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sumido. Fiquei sabendo que você tá perguntando de mim por aí, né? Você fica pagando de desapegado, mas você não esquece as coisas que eu faço, né?

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0: é o Bispo e também o Ivandes com essa saia. Fica-lhes bem. Bom dia.
1: Não estava à espera, bom dia.
0: Nem eu. Viver dentro de mim é nunca estar à espera e
1: boa,
0: ser surpreendida.
1: Isso é bom.
0: Para o bom e para o mau. Agora, estamos em setembro, já deves ter dado conta.
1: Já deste? Sim.
0: Pronto, eu não sei se começaste bem em setembro, se vês setembro como muitas pessoas veem em janeiro,
1: uhum,
0: como um começo. Por acaso
1: eu
0: até vejo.
1: Eu também, mas por isso é que odeio.
0: Mais por causa da escola.
1: Certo.
0: Portanto, sim, eu gostava do regresso às aulas. Portanto, aquilo que eu tenho visto muito na internet,
1: uhum,
0: é algumas resoluções para o mês de setembro.
1: Ok.
0: E passo a citar então.
1: Certo.
0: Beber 1,5 litro de água por dia.
1: Ok. Fácil.
0: Fazível para nós, sim, fazemos sempre. Não beber álcool durante um mês.
1: Não vou compactuar com isso.
0: Não vais beber.
1: Não, não contem comigo.
0: Não vais beber. Mexer o corpo todos os dias, sais a caminhadas, passear o cão, dar uma volta depois de almoço.
1: Ok.
0: Vou arranjar um cão, uhum, para ir passear. Treinar 2 a 3 vezes por semana.
1: Ok.
0: Fazível.
1: Fazível.
0: Ler 10 páginas de um livro todos os dias.
1: Mais complicado.
0: Mas,
1: ou seja,
0: podemos tentar.
1: Para mim é tipo, não leio todos os dias 10 páginas, quando leio tipo 100.
0: Lês o livro, exatamente. Fazer pelo menos uma coisa que andamos a adiar ou gostávamos de fazer por semana. Dormir, no
1: sim,
0: nosso caso.
1: Exato, é isso.
0: Fazer escolhas alimentares mais conscientes.
1: Ok.
0: Tentar, esta é difícil, lá está. Tentar dormir 7 a 8 horas por noite.
1: Também não contigo.
0: Aqui falhamos, mas falhamos.
1: Mas falhamos redondamente.
0: Mas pronto, aqui está. E se falhaste, dia seguinte, tentas de novo.
1: Tentas outra vez, até acabar setembro.
0: Este é o challenge que anda a ver no meu algoritmo.
1: Ok.
0: As pessoas estão
1: e
0: a levar
1: tentar?
0: Isto mais a sério. Sim.
1: Ok, não vais. Tenho-te a dizer, eu andei regradíssima o ano todo, sem ser a parte de álcool, porque festas.
0: O verão inteiro.
1: Exato. Mas andei regrada, tipo alimentação, água,
0: treino,
1: tudo, mês de setembro. Ui, está mal.
0: Bem, mas
1: dói.
0: É dia 3.
1: Eu sei, mas eu
0: ainda
1: não
0: conta bem.
1: Nada.
0: Ainda não conta bem, porque esta semana ainda era agosto.
1: Ok. Então se começar sexta-feira, eu prometo que a partir daí vai ser só bom.
0: Sim, eu este mês ainda me vou comprometer, mas não já.
1: Ok.
0: Mais para a frente.
1: Sim.
0: Na Mega Sex agora com o Richie Campbell e também o Plutónio, C'est la vie. Ouves agora, estamos contigo, até às 10.
2: Uma mulher nega um homem que tem visão e acaba aceitando um homem que tem televisão. Acaba assistindo a visão na televisão. Isso, né?
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0: Mega Kids com Daft Punk, grande som para começarmos a nossa quinta-feira.
1: Uhum.
0: Fui para cima.
1: Quinta-feira.
0: Quinta-feira.
1: Meu
0: Seja bem-vinda, sua linda. Que amanhã...
1: Pode entrar, sim, sim. Venha,
0: não, não,
1: venha.
0: Claro que sim. À vontade. Pés em cima da mesa, claro que sim.
1: Ora, quem também já entrou aqui foi a Cláudia, que nos mandou uma mensagem.
0: Cláudia. Pode entrar, Cláudia.
1: Entra, entra.
0: Entra.
1: Linda. 968-689.
0: Dá pata. Fizeste isto com a Cláudia?
1: Não.
0: Foi um bocadinho.
1: Está bem, então?
0: Vá.
1: Pronto, 968-689-229 é o número do nosso WhatsApp. E a Cláudia disse: este challenge de setembro é muito, muito bonito, mas o meu único objetivo para este mês é acabar a série que estou a ver desde maio.
0: Ei.
1: Cláudia, temos mais notícias para
0: ti. Mas porque a série tem tantas temporadas que ainda não terminaste, ou tu deixaste simplesmente a série em stand-by?
1: Por esta mensagem, eu acho que ela deixou em stand-by.
0: Deixou.
1: E se deixou, é deixar.
0: Eu funciono assim. Eu quando
1: não
0: deixo é.
1: É
0: porque não me agarrou o suficiente.
1: Para que é que ela vai forçar ver?
0: E isto não é sobre séries. Não, mas ou seja, se não vejo logo tudo de seguida é porque
1: sim,
0: não
1: sim.
0: É uma série
1: não,
0: para mim.
1: Exatamente.
0: É, quando
1: concordo,
0: eu gosto...
1: portanto, Cláudia, deixa ir. O teu objetivo de setembro vai ser deixar ir.
0: É verdade.
1: Cláudia, foca-te nisto.
0: Aceita.
1: Patinha,
0: e deixa
1: muito bem.
0: Rebola, tão linda.
1: Querida Cláudia.
0: Temos desculpa, Cláudia. Bela Kay, agora no Snooze.

0: Tranquilo com a FEM.
1: Ah, pois vais.
0: É o Aragão com Tranquilo e tu, tranquilíssimo da vida, porque vais estar tão rico.
1: Ai,
0: que mais nada te vai preocupar.
1: Onde é que é a minha vez? Ai, eu só queria.
0: É essa a pergunta, não é?
1: Eu só queria
0: estar assim tão tranquila.
1: Tranquila com a FEM.
0: Ou sei.
1: Sim, mas
0: estar
1: tranquila.
0: Estar só tranquila. É pedir muito.
1: Pois, pelos vistos, é.
0: Olha, e tu podes pedir muito porque podes ter muito.
1: Exato, podes ter 51.555 euros, que é o valor que está no grandioso jogo da mala desta semana. Mas para ganhares isto tens que fazer uma coisa muito simples.
0: Muito óbvia.
1: Então conta-me.
0: Não, então óbvia não vou dizer.
1: Então?
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1: 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Ah,
0: não custa nada, quarta-feira, 9:15, aí vais tu, tranquilo com a FEM.
1: Ah, que bom.
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0: Um minuto para as 7 da manhã. Bom dia e boa quinta-feira. Quase aí o objetivo. Primeiras trainings com a Filipa Ribeiro. Bom dia.
1: Bom dia. Portugal continua sem conseguir garantir emprego a todos os licenciados. Conclusão do estudo Edulog, da Fundação Belmiro de Azevedo. De acordo com o relatório que a Megahits teve acesso, o desemprego é maior entre licenciados em artes, psicologia, ciências, matemática, línguas e humanidades, em contraste com formados em engenharia, por exemplo. As mulheres diplomadas também continuam em desvantagem face aos homens. Um ano depois do curso, recebem menos 11% que os homens, passados 5 anos, menos 16%. Com mais de 43 mil inscritos, começa hoje a época especial dos exames do ensino secundário. A prova servirá para o concurso à segunda fase de acesso ao ensino superior. Um ano depois da tragédia do Ascensor da Glória, a oposição na Câmara de Lisboa reforça as críticas ao presidente Carlos Moedas. Ouvida pela Megahits, a oposição acusou a autarca de se colocar à margem dos esclarecimentos e da responsabilidade. 10 de setembro ou 17 vão ser as datas propostas pelo Presidente da Assembleia da República para se debater e votar a moção de censura ao Governo que o Chega apresentou. A data será decidida logo à tarde em conferência de líderes. No mercado de transferências, o Futebol Clube do Porto contratou Gabriel Mec, paga 11 milhões de euros ao Grêmio do Brasil. O médio de 18 anos assinou por 5 temporadas. No ténis, Jaime Faria foi eliminado do US Open. Despediu-se de Nova Iorque com apenas um set ganho a Carlos Alcaraz, o número 3 do ranking. A Mariana tinha avisado que ia ser difícil.
2: Oh, Jaime, estou contigo.
0: Jaime, um grande beijinho.
2: Está tudo bem.
0: E pelo
2: bem.
0: Menos foste.
2: Sim, é isso.
0: É?
2: O importante é participar.
0: É participar. Olha, acho que também é. Espero que ainda não haja muita participação no trânsito.
2: Não, minha queridinha. No Porto, o trânsito ainda sem complicações e em Lisboa apenas alguns abrandamentos na chegada à Ponte 25 de Abril, como já é
0: habitual.
2: A linha verde 850-5010 e eu espero que tu me dês boas notícias também.
0: Tu vais participar muito neste ano. Este é para ti. Céu pouco nublado ao limpo e subida de temperatura.
2: Ah, milagre!
0: As máximas para hoje são 34 graus para Braga, 30 para o Porto, 31 para Aveiro, 36 para Viseu e para Lisboa, Coimbra a chegar aos 38, Évora aos 42 e Faro aos 29.
2: Bem, está quente.
0: Tu hoje podes estar em qualquer parte do país.
2: Eu disse ao meu pai, ontem o meu pai disse, ai, amanhã vai estar tanto calor, vão estar 36 graus. E eu, estás a mentir. Não mentiu,
0: não mentiu.
2: Afinal.
0: Não mentiu, eu confirmo e acho demais.
2: Sim,
0: se
2: 36.
0: Tirar 10 graus, estou
2: ótimo. Ok, eu 10 não diria, mas 6.
0: Também dirias?
2: Se, oh, 36 é imenso,
0: olha,
2: vou ter que passar o dia na água.
0: És tu, hoje.

0: beijinho ao Timbaland, que decorou muito bem a parte dele. Hey! Hey!
1: Participação exímia.
0: Sim, se calhar ao menos não errou. Ui. Já é completamente diferente.
1: Porque é homem.
0: Porque é homem e porque há um estudo.
1: Há um estudo.
0: Então não é que tu andas a chatear-te há anos e anos com o teu namorado.
1: E isso é bué mau.
0: Porque ele não te tira boas fotografias. E é verdade, ele não tira.
1: Sim, ele não. Mas e nunca vai tirar.
0: Não vai tirar nunca e é bom sinal. Sim. Não tirares. Porquê?
1: É verdade.
0: Porque há uma razão.
1: Há uma razão que foi estudada pelo. Foi estudada pela. A Universidade de Stanford,
0: okay.
1: Que diz que os homens, isto é especificamente para os homens, não conta para as mulheres, que os homens, quando estão a tirar fotos à pessoa que amam, não ligam ao ângulo, não ligam à luz, não ligam à tua pose, ao teu cabelo, a tudo o que está a passar,
0: porque
1: só ligam
0: tu és linda para ele.
1: À tua carinha, que lhes traz afeto. Portanto, se o teu homem te está a tirar fotos más, ele ama-te.
0: Se ele, por outra razão, te tira fotos boas, ele não é o teu homem.
1: É melhor teres atenção a isto.
0: Não, mas pronto, fica aqui esta informação para ti que ainda vais de férias.
1: Sim.
0: Esta semana e já estás a pensar, vou levar este outfit, meu namorado vai me tirar estas fotografias.
1: Mas tenho que pensar bem, tenho que levar recursos para ele perceber. Ele nunca
0: ele
1: vai
0: não
1: perceber.
0: Vai. Ele não vai.
1: Porque para ele tu estás sempre perfeita.
0: Isso não é lindo. Eu acho que é mais um estudo.
1: Mais um estudo a desculpar os homens.
0: É isso!
1: Que bom, não é? Assim,
0: agora
1: não
0: sabem tirar uma fotografia boa. Tu já vinhas pronta para me dizer isto, não é? Porque tu, sim, também a tirar fotografias.
1: Eu, Pilar, vou-te dizer que eu sofro desta condição de homem. Eu amo-te e por isso, não
0: estou sempre
1: fotos
0: lindas. Ok, mas então também já me amaste mais, porque já me tiraste fotos bem piores.
1: Mas eu ontem já voltei cá abaixo,
0: péssimas.
1: Baixo.
0: Tens razão, tu amas-me.
1: Sim,
0: oh,
1: eu hoje
0: obrigada.
1: Em dia sim, na segunda-feira, médio, porque tirei fotos muito boas.
0: Muito boas.
1: Hoje em dia, bem mais, mais e mais e mais. Portanto, se eu volto a ver uma mulher a chatear-se com um homem, vamos ter problemas.
0: Pois, porque tu agora apresentas o estudo.
1: Eu vou dizer assim, está aqui o estudo de Stanford.
0: Stanford.
1: E ele ama-te.
0: Sim.
1: Portanto, ou tens que escolher uma coisa, ou fotos boas ou amor.
0: Por outro lado, quando eu vires, também já me apareceu algumas raparigas a dar flex do namorado. Olha a foto que o meu namorado me tirou tão boa.
1: Eu, ui,
0: ui, ui, ui. Ele não te ama. Mas a fotografia está exímia.
1: Run!
0: Olha, temos aqui o Rui a dizer, meninas, voltem a dar essa informação que eu vou acordar a patroa para ela ouvir.
1: Certo, quando estiver acordada avisa aí.
0: Avisa que nós relembramos aqui o estudo de Stanford. Na Mega, de Second Voice, agora que são 7:10. Bom dia.

0: Plutónio, porque não tiraste tuas fotos, não é? Um homem chora, só que ninguém vê, triste realidade.
1: Pois Deus, é, numa sociedade em que o Instagram é que conta, e conta.
0: Não vale a pena perguntar, meu Deus, porquê, porque é óbvio, tiraste fotografias más.
1: E agora?
0: Como tal, a tua namorada vai queixar-se.
1: Namorada?
0: E com razão. Já não é sobre o Plutónio, Mariana, respira. Já não é.
1: Foi
0: era
1: só brincadeira também.
0: No início. Eu aproveitei e me deu-lhe, artisticamente falando,
1: sim,
0: para introduzir o tema.
1: Sim.
0: Ok? Certo. Tudo certo?
1: Sim.
0: Há bocado falámos daqui de um estudo da Universidade de Stanford.
1: Oh, Stanford, yeah, of course.
0: Em que diz que os homens tiram más fotografias a mulheres que eles amam.
1: Sim.
0: Porque eles não conseguem a fotografia, não conseguem perceber o melhor ângulo, não conseguem avaliar a tua pose, porque eles amam-te tanto.
1: Mas
0: tanto. Que pronto, agora não sabem tirar uma fotografia. Pronto. Temos aqui o Vina a dizer, eu amo a minha mulher, mas como alguém que tirou o curso e teve 19,5 a fotografia, uau.
1: O Bino?
0: A foto tem de estar bem tirada. Não é o Bino.
1: Não, estou só a questionar, não imaginava
0: é
1: o Bino
0: nem eu
1: a tirar um curso de fotografia, mas amei
0: saber. Eu não imaginava a ter 19,5.
1: Pois é.
0: Porque é muito.
1: É muito, 19,5.
0: O que é que falhou?
1: Olha.
0: Pai, que é que falhou?
1: É o amor.
0: Foi aí alguma
1: foi
0: distração.
1: O amor.
0: Foi um ângulo morto.
1: Foi uma disciplina, apaixonaste-te pela professora.
0: E como tal,
1: essa não foto deu
0: tremida.
1: Olha, também temos aqui a Patrícia que diz, meninas, começamos mal amanhã. É bom que o meu namorado não esteja a ouvir isto, porque vai ser uma desculpa para ele usar, pois.
0: Mais
1: mas
0: uma.
1: Nós também, digo-te uma coisa, minha pequenina, nós também estamos aqui a arrasar com eles.
0: Também. Também sempre que possível.
1: Stanford apoia, nós retiramos.
0: Nós só estamos aqui a explicar-te que há este estudo. Agora, se nós concordamos com o estudo...
1: Não.
0: Não. Porque eu acho isso querido... Ok, ela acha tão linda, que acha que está sempre linda, mas ao mesmo tempo podes, sim, tirar uma boa fotografia e continuar a gostar de mim.
1: Eu vou explicar uma coisa. Eu fui de férias com homens, que são da minha família, não
0: mas
1: é?
0: Mas tu fazes muito isso, tu vais de férias assim com homens.
1: É, eu pego aqui um e vou, olha, vamos de férias. Fui. Estava um pôr do sol perfeito, ali ao pé da Ria Formosa, e eu quero uma foto, como é óbvio.
0: Uhum.
1: Eu, linda morena.
0: Claro.
1: Francisco, meu irmão, podes-me tirar uma foto? E ele... Começa logo assim.
0: É que, começa logo antes, não é?
1: Tu queres sempre fotos. Pronto. Que sim, quero sempre fotos.
0: Sim.
1: Olha, que tragédia. Não publiquei nenhuma. Estou a ver se consigo salvar uma ou outra, mas não,
0: não
1: está a resultar muito
0: resultados.
1: Bem. Tirámos, na boa, tipo 70 fotos.
0: E nenhuma
1: se aproveitou. Eu estou assim, Francisco, imagina...
0: É só isto.
1: E depois tira-lhe a ele para ele perceber... Nem ele nem assim, assim... Tu podes perceber que tu não tens as mesmas proporções que eu, portanto tu ficas mal como tu tiras a mim. Eu.
0: Sim, depois há sempre desculpinhas, não é? Tu ainda tentas ajudar.
1: Sim.
0: E eles...
1: Eu estou a tirar mas assim a linha do horizonte aqui, não sei o quê, aqui. Tens grelha no meu telemóvel, não custa nada.
0: É, baixas tudo aqui um bocadinho a luz, fazes assim... Ah, não sei, tal. Uma olha. Foto de pés.
1: Sim. Basicamente é isso.
0: É o que temos.
1: Olha, eu não consigo. O Filipe também diz aqui, mega, bom dia. É que é isto mesmo. Para mim, ela está sempre bem e eu estou sempre a levar com críticas quando lhe tiro uma foto. Já lhe disse que o melhor é ir namorar com um fotógrafo. Não recomendo.
0: Não?
1: Porquê? Não, só porque...
0: Se queres fotografias boas, não?
1: Não, porque é assim, se ela vai namorar com um fotógrafo, ele também vai amá-la a ela, espero eu.
0: Ah,
1: não acontece sempre.
0: Ah, devíamos... Boa, estou a perceber o ponto.
1: Isso é um bom teste.
0: Para perceber.
1: Não é?
0: Porque supostamente, mesmo sendo um bom fotógrafo, se amar aquela pessoa, vai tirar fotos más.
1: Ui, mulheres de fotógrafas ou namoradas, façam o teste.
0: Façam o teste. Peçam aí umas fotos e vejam.
1: E vejam. Porque é assim.
0: Se vai dar porcaria ou não.
1: Mas também é escolher entre o feed e o amor. E às vezes.
0: E às vezes o feed.
1: Não é?
0: Nesta geração, o feed.
1: O
0: ganha sempre. Eu acho que sim, que nesta batalha.
1: Sim, sim. O
0: parece-me óbvio.
1: Eu escolho o feed.
0: Não, sim, sim. E tu estás numa fase que estás a escolher bastante o feed.
1: Olha,
0: estou muito feliz. Mas também porque tens pessoas à tua volta que te tiram fotos bonitas.
1: As minhas amigas, eu digo.
0: Se eu dependesse
1: exímias.
0: De ti para o meu feed, eu tinha de escolher o amor.
1: Pois é.
0: Porque tu...
1: Mas eu dou-te imenso amor.
0: Tá bem,
1: não
0: sim,
1: podes
0: sim,
1: pedir
0: sim.
1: Os dois. Já te disse que nisto eu sou um homem.
0: Pois é, só dá uma coisa. Sim. Está bem. As Caramegas, já a seguir, também um homem. Será que é bom fotógrafo? Não sabemos.
1: Não sabemos.
0: Mas faz boa música. Leo 2745 a chegar com história já a seguir.
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0: 2 meses que a vimos no Afro Nation e eu queria só dizer que por este andar, o Natal é daqui a 3 horas.
1: Meu Deus!
0: Não é?
1: 2 meses.
0: 2 meses.
1: É imenso tempo.
0: Estamos em setembro.
1: Então digo-te uma coisa, foi há 2 meses que acabou a nossa Festival Season.
0: Sim, pois foi. Foi exatamente no dia em que vimos Kelani.
1: Exatamente.
0: Eu gostei muito. Eu acho que ela não está numa boa fase, mas não tenho a certeza daquilo que
1: está a dizer.
0: Acho que teve alguma complicação de saúde.
1: Ah, não sabia disso. Mas olha, dizer também que nós estivemos perto de Kelani, sempre impecável.
0: Lindíssima.
1: Linda, simpática.
0: Tão atraente.
1: Eu apertei a mão.
0: Toda com esse olhar inocente.
1: Eu disse, hi, I'm Mariana Tubé.
0: Hi, I'm Kelani. E ela disse, hi, I'm Kelani.
1: I'm Kelani.
0: You're by Kelani.
1: I'm listening, mega hits.
0: Eu inventei que estava a trabalhar para poder entrar na zona.
1: Pois foi.
0: Na zona e bem, privada e exclusiva.
1: O teu trabalho tem que trazer alguma regalia.
0: E falámos aqui de fotografias e eu tirei-lhe imensas fotografias.
1: Pois foi.
0: Exatamente. Então isso também é importante, registar os momentos daquela Kelani.
1: Registar.
0: E aí estava eu.
1: Muito bem, Kelani, obrigada por tudo. Eu agora acho que vamos falar mal de outra mulher, que sou eu.
0: Ah, então sim, conta comigo.
1: Eu tenho só uma questão pequena para fazer, que é: eu quero saber em que grau de preguiça é que eu estou na vida, porque está a acontecer uma coisa no meu prédio que eu estou muito chateada.
0: Ok.
1: Eu moro no 3º andar, certo? E é o último do prédio, não me interessa se é muito ou pouco, é o último.
0: Certo.
1: E então, eu tenho um elevador que é para ser usado. Só que o que está a acontecer neste momento no meu prédio é, no meu andar, o elevador não chama. Portanto, para chamar o elevador eu tenho que descer ao 2º andar.
0: E tu vais ao 2º andar chamar o elevador?
1: Tu achas que eu devia fazer tudo de escadas?
0: Claro!
1: Ah, milagre, então eu sou muito preguiçosa.
0: Pois és.
1: Eu saio da minha casa, deixo um lance de escadas, entro
0: para
1: no
0: ir
1: 2º andar,
0: a trabalhar,
1: carrego no elevador,
0: nunca,
1: espero pelo
0: não.
1: elevador para descer 2.
0: Não. Epá, estás num nível bizarro, desculpa dizer-te.
1: Porque imagina, subir dá para subir até ao 3º. No
0: Mas
1: terceiro
0: se fosse
1: é que
0: até
1: não dá para chamar.
0: Também tu ias até ao 2º elevador.
1: Garantidamente.
0: Eu por acaso não sabia o meu elevador.
1: Ontem eu saí de casa e pensei assim: ó Mariana, também são só mais 2 andares.
0: Tu eras a pessoa que, se
1: Mas
0: tivesse um elevador em casa, dentro, tu ias usar.
1: Eu ia usar.
0: Tu ias da sala para a cozinha de elevadores.
1: Eu odeio as pessoas que têm elevador em casa, é para ser usado, senão não têm.
0: Sim.
1: Quer dizer, pode ser necessário em algumas situações mais complicadas.
0: Eu acho que só se justifica nessa situação, a menos que tenhas uma mansão em que ir de um quarto para o outro seja quilómetros.
1: Eu tinha uns amigos do meu pai que tinham um elevador em casa e não usavam. Pois aquilo também fica ferrugento, tem que dar uso.
0: Um elevador em casa, que casa é que tu tens? Como é que está a tua vida para teres um elevador em casa?
1: Já eu tenho no prédio e não funciona o meu andar.
0: Mariana, é isto de escadas, são 3 andares. É que se me dissesses que vivias no 10º.
1: Não, isso não vive.
0: Tu vives no 3º.
1: Sim.
0: Tens de ir até ao 2º para chamar e depois aí vais tudo de elevador. Então não é mais fácil, já que já estás no 2º, pensar só falta um descer.
1: Mas às vezes é mesmo assim. O meu pensamento é: eu saio de casa, eu quero.
0: O que é que foi? Eu quero ver o diagnóstico.
1: Eu quero ver-me ao espelho, ver como é que estou antes de chegar.
0: E tu em casa, coitadinha, não tens nenhum espelho, não é?
1: Tenho imensos e eu vejo lá, mas depois queria ver mais uma vez.
0: Então abres o teu telemóvel.
1: Por exemplo, ontem...
0: Sabias, tens uma câmara frontal. Podes abrir.
1: Que eu uso bastante até.
0: Pois, exatamente. Não me parece que tenhas alguma dificuldade em abri-la. A minha dificuldade para ti é fechá-la. Abres e vês. Tão lindo, olha eu a ir de escadas. Até vais distraída a filmar-te enquanto desce. Chegas ao carro, mais um espelho que tens logo. Acho que não há necessidade de ver-te a sair de casa, ver-te no corredor, ver-me a descer as escadas, ver-me a entrar no carro, ver-me a conduzir.
1: Ver-me a sair.
0: Olha, tens aqui o diagnóstico feito por Bino. Mariana, lamento informar que tens uma doença grave e incurável que se chama preguicite aguda. Eu também acho.
1: Ok, então vou começar a descer de escadas sempre.
0: Pá, claro, é muito mais
1: prático. Enquanto aquilo não estiver resolvido, que também é bom que resolvam rápido. Agora o meu andar é o único que não tem, não dá para carregar.
0: Coitadinha.
1: Acho indecente. Aposto que quem estragou aquilo foi o meu pai, que ele carrega sempre com a chave, com
0: e
1: força.
0: E vai, Luís. Que é para ires de escadinhas, tranquila, são 3 andares. Já tens uma vida tão...
1: Tão sedentária.
0: Não, nem era isso, mas não me parece que isto seja um problema.
1: Pronto, então estou preguiçosa.
0: Sim.
1: Ok.
0: Estás. Mas ao menos estás com amor próprio. Porque se a justificação é, quer ver-me no espelho, no elevador, minha querida, pelo menos o amor...
1: Olha,
0: pelo
1: isso
0: menos
1: ninguém
0: temos.
1: Me tira.
0: Na Mega. Ah, oh, esta música lembra-me o meu começo na Mega.

0: Taylor Swift, que casou no Madison Square Garden, em Nova York, e quem passou por lá a dar um belíssimo concerto foi Harry Styles, e aproveitou para mandar uma piadinha, porque eles são ex-namorados. Então disse que esta arena também serviu de cenário para a cerimónia da minha ex-namorada.
1: Ele está contente, tá, na língua.
0: Ele está ousado. Eu gostei. Acho que às vezes é preciso.
1: Opa, sim.
0: Não é?
1: Também está ali
0: um bocadinho
1: concerto,
0: o ouvinte. E é isso sempre que eu penso todos os dias.
1: Eu gostei. Harry Styles, olha, até te digo, subiu na minha consideração.
0: O sentido do humor, não é?
1: Uhum.
0: A mim ganhou uma sim.
1: Sim.
0: Não me importa nada que os meus ex andem por aí a fazer piadas.
1: Mas vão fazerem piadas do que dizerem mentiras.
0: Sim, e aqui também não disse nada de mal. Disse, olha, foi aqui que a minha ex casou com Travis Kelce. Olha, vamos ao lugar às novas de hoje. Teresa,
1: vamos,
0: Bernardo.
1: Sim, senhor.
0: Um nome que se calhar ainda não conheces, mas repare, eu disse ainda.
1: Ainda.
0: Porque eu acho que vais ouvir falar muito deste nome. A Teresa tem 19 anos e a música de hoje, Quem Sabe, é o seu primeiro single. Quem Sabe é o nome da música. Porque tu já sabes, ouves primeiros na Mega.
1: Exatamente. Ela participou no The Voice Kids aos 14 anos e já atuou também com nomes muito conhecidos da nossa praça, como os Bandidos do Cante, os Descendentes.
0: Adoro.
1: Muito bem, ela também adora. E esta música cresceu de um pensamento de que tudo o que odeias em ti pode ser amado por outra pessoa.
0: Isso é bonito, quem sabe.
1: Como as fotos do teu namorado.
0: Pois é, as fotos que tu odeias que ele te tires. Ele ama, porque ele
1: exatamente
0: te ama.
1: Ele vai usar como wallpaper do telemóvel.
0: Mas isto é muito querido, não é?
1: Sim.
0: Coisas que tu odeias em ti, alguém amar e ficar assim, ai, que perfeição.
1: Pois é.
0: Também queremos. Olha, nesta música podes também sentir algumas influências, lá está, do canto alentejano, porque Bandidos do Canto, Descendentes, e também influência de João Direitinho, que faz parte da produção da música.
1: Ele anda sempre aí com os novos talentos.
0: Ouvir Teresa Bernardo no lugar às novas de hoje na Mega com este Quem Sabe. São 7h44.

0: Mega Hits com o Veigo.
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0: Talvez precises de nós para te lembrarmos do dinheiro que está no grandioso Jogo da Mala na próxima quarta-feira.
2: Exatamente, isso quer dizer ver o Veigo ao Brasil, vais ter mesmo que ligar.
0: Se quiseres comprar o Veigo.
2: Pois é, dá porque em reais este valor.
0: Ui. E isto também é bem real. Esse valor, né?
2: O valor que está no grandioso Jogo da Mala desta semana são 51.555 euros.
0: Não é nada, Mariana. É mesmo.
2: É mesmo, Pilar.
0: É real.
2: É real. 51.555

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0: Boa viagem ao Vira Mega. São 8 da manhã. Pilar Lourenço e Mariana Tomé contigo até às 10. Agora neste Trend News, a Filipa Ribeiros.
1: Mantém-se as desigualdades nos salários entre mulheres e homens. Um estudo hoje divulgado avança que com a mesma licenciatura, passado um ano, as mulheres recebem um salário 11% inferior ao dos homens, passados 5 anos, menos 16%. Conclusão do relatório do EduLog, da Fundação Belmiro de Azevedo, que aponta ainda que Portugal continua sem conseguir garantir emprego a todos os licenciados. O desemprego é maior entre licenciados em artes, psicologia, ciências matemática, línguas e humanidades. Com mais de 43 mil inscritos, começa hoje a época especial dos exames do ensino secundário. A prova serve para o concurso à segunda fase de acesso ao ensino superior. Em meio ano, a GNR deteve mais de 8 mil condutores alcoolizados. Desde o início do ano, todas as semanas, a guarda retira de circulação cerca de 280 condutores com taxas de álcool no sangue consideradas crime. A maioria dos detidos tem entre 51 e 64 anos. Um ano depois da tragédia do ascensor da Glória, a oposição na Câmara de Lisboa reforça as críticas ao presidente Carlos Moedas. Ouvida pela Mega Hits, a oposição acusou a autarca de se colocar à margem da responsabilidade. 10 de setembro ou 17 são as datas propostas pelo presidente da Assembleia da República para debater e votar a moção de censura ao governo apresentada pelo Chega. A data vai ser decidida logo à tarde em conferência de líderes. Francisco Conceição recebeu o prémio de melhor gol da Liga Italiana. O internacional português foi distinguido por um remate à Roma na época passada que foi direto ao ângulo da baliza.
0: Muito bem, uau. O pai está orgulhoso.
2: Está de certeza.
0: Um beijinho à família Conceição.
2: Olha,
0: às 82.
2: Olha ela.
0: Então, os cumprimentos.
2: Sim.
0: Como é que está o trânsito a esta hora?
2: No Porto, VCI, sentido Freixo Rábida, com filas entre o estádio e a A3. No inverso, demora a passagem pela Boa Vista, A3. E Avenida AEP bastante preenchidas. Em Lisboa, segunda circular, sentido Benfica Aeroporto, demora entre Telheiras e o Relógio. Na IC19, sentido Sintra-Lisboa, com filas entre Massamá e Alfragide. E abrandamentos na chegada à Ponte 25 de Abril, a partir do Feijó. A linha verde 850-5010, o tempo é com a Pilar.
0: E hoje podes contar com céu pouco nublado ou limpo, também com uma subida de temperatura. As máximas para hoje são 34 graus para Braga, 30 para o Porto, 31 para Aveiro, 36 para Viseu e para Lisboa, Coimbra a chegar aos 38, Évora aos 42 e Faro aos 29. E o Barry, se for à praia, tem de ter cuidado porque can't swim.
2: Pois.
0: E o Barry não sabe nadar.
2: Yo!
0: É mais música nova na Mega, ele chama-se mesmo assim. É o nome artístico. Barry can't swim, agora com Dance.
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0: E também a Dolce com mais música nova, Runaway. 8 e 9. Bom dia.
1: Bom dia.
0: E boa quinta-feira. Eu tenho aqui uma nova proposta, que é respeitar os nomes das músicas como se fossem uma ordem. Se a Lady Gaga e a Dolce dizem Runaway, beijinhos.
1: Nós vamos ter que ir.
0: Foi um ótimo programa. E até um dia.
1: Sim.
0: Até amanhã, vá.
1: Sim.
0: Mas pronto, vá.
1: Até amanhã.
0: O nosso diretor não validou aqui a minha proposta.
1: Não.
0: Não.
1: Pois estranho, ele é sempre tão receptivo às
0: pois
1: tuas
0: é.
1: Ideias.
0: Mas depende das ideias.
1: Ok, esta ele não gostou.
0: Mas gosto quando ele aprova. É uma das melhores sensações da minha vida.
1: Pois é. É vais a medo e ele pode ser. E tu? Que alívio.
0: Obrigada.
1: Director. E é disso mesmo que vamos falar hoje.
0: Do nosso diretor.
1: Podia ser, até porque é um tema que dá pano para mangas, mas não, porque tu não sabes quem é que ele é. Não o conheces, então não poderás falar dele. Vais falar das melhores sensações que tens na vida!
0: Boa! Que são cada vez menos!
1: Let's go!
0: Mas as poucas que existem ganham também.
1: Sim.
0: Porque já são menos e assim
1: exatamente.
0: Quando aparecem é, olha...
1: Olha, há uma sensação... que eu amo tanto, tanto, tanto.
0: Qual é a sensação?
1: Pilar, é gritar muito alto.
0: Ah, pois, tu nisso és ótimo.
1: Eu adoro dar
0: mas
1: um
0: é
1: alívio.
0: Uma boa sensação para ti.
1: Sim.
0: Para quem te rodeia...
1: Má.
0: Má.
1: Mas...
0: Mas eu percebo, é uma...
1: Se me amam,
0: não é?
1: Respeitam-me.
0: Não é assim que funciona. E tu, se nos amas, respeitas
1: mas...
0: também.
1: Mas... Pois, mas se não dá para estar todos felizes.
0: Pronto, é isso.
1: Não posso gritar agora. Não, é errado.
0: Podes gritar que é bem.
1: Não, vou-me afastar.
0: Afasta-te um bocado. Não, não, sai mesmo do estúdio
1: okay.
0: E da empresa. É, ela veio com penteado maluquinha e está mesmo.
1: Eu estou assim com penteado bem maluquinha.
0: Pois, e escolheste bem. Olha, mas temos aqui algumas sensações ótimas. Eu vou começar por uma que eu adoro mesmo, que
1: ui,
0: é
1: conta.
0: Entrar numa cama com lençóis lavados.
1: Ai, que bom.
0: Eu ainda não entrei e só o cheiro.
1: É verdade.
0: Eu começo a relaxar. Eu estou ainda de pé e começo a sentir o meu corpo a abandonar, sabes?
1: Ah.
0: Aquele cheiro relaxa-me tanto. Eu adoro, adoro, adoro.
1: Olha, vou-te dizer, lençóis lavados é do melhor que temos por aí.
0: Mas é mesmo.
1: Mas eu vou dizer
0: troquem os lençóis, por favor.
1: Eu vou dizer um que vocês, foste tu e o Mateus, que disseram no outro dia aqui. Espreguiçar.
0: Ai, tão bom.
1: Já aquele espreguiço.
0: Aquele mesmo, não?
1: Aquele.
0: Então, tens de fazer alguns sons que é. Este. É este mesmo. Portanto,
1: é
0: já a seguir vamos falar das melhores sensações. 968-689-229. Para mim também uma grande sensação é quando ouço Drake.
1: Pois é, para ti. É
0: e vais ter de respeitar a minha proposta.
1: Eu não
0: Janice,
1: bem.
0: Mariana, Shut Up.
1: P.
0: Portanto, agora.

0: São 8:19, estamos contigo até às 10.
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0: Melhores sensações? Ouvir-me
2: cantar.
0: Não, essa é das piores mesmo.
2: A sério?
0: Sim,
2: pô,
0: aqui trabalho com a verdade, tu sabes, e somente a verdade. Portanto,
2: tá, mas era preciso assim.
0: Amiga, eu prefiro.
2: Ai, agora é amiga.
0: Claro,
2: tá,
0: e nunca deixou de ser amiga. Precisamente por ser amiga e por não ter deixado de ser amiga, é que eu te digo que cantas mal.
2: Ok.
0: Mas tens muitas outras qualidades.
2: Ainda bem, não é?
0: Sim. Senão. Não,
2: só defeito,
0: olha, nós queremos falar contigo sobre as melhores sensações do mundo. Eu posso agora dizer neste momento que comer quando tenho fome e comer quando não tenho também, mas quando tenho,
2: sim,
0: para mim é uma
2: felicidade. Comer é uma coisa que tu gostes.
0: Epá, sim, mas quando tenho fome, mesmo que não seja o ideal,
2: okay,
0: é perfeito.
2: Pois é verdade. E tu então, vou-te dizer uma coisa. Tu quando tu tens fome, segurem-te. Que é assim, é um dos teus defeitos, sim.
0: Pois é.
2: Mas não é disso que estamos a falar agora, defeitos, não é?
0: Não.
2: Mas eu quis apontar este.
0: Eu sei.
2: Para o ouvinte também te conhecer melhor.
0: Sobretudo os meus defeitos. Obrigada.
2: Olha, já temos aqui mensagens. E eu vou começar pela mensagem da Marina, que diz: sabem quando estão num all you can eat e desaperta o botão das calças? Que
0: não.
2: Bom.
0: Por acaso não sei.
2: Pois, não sabe. Tu não sabes porque tu não sabes ir a all you can eat.
0: Eu sei. Eu já expliquei. O nome explica.
2: All you can eat.
0: Pronto, tudo o que eu consigo comer.
2: Sim.
0: Certo?
2: Certo.
0: Se eu consigo comer menos do que outras pessoas.
2: Mas tu não ficas ao ponto de rebentar. E o all
0: you
2: can eat é para
0: ficar
2: rebentar.
0: Ao ponto de rebentar.
2: Está bem, mas é o objetivo. É dar despesa ao restaurante. É tu ficares.
0: Cheio. Olha que linda figura também. Andar lá todos de.
2: De botão
0: desapertado. De botão desapertado, todos a arrotar. É assim que eu vos imagino.
2: Ei, é, não. Mas não é.
0: Mas não sei se não é.
2: Será que uma rota é das melhores sensações do mundo?
0: É.
2: Sabes que eu não. Eu acho que não dou.
0: Ai, não. Olha.
2: Eu não me lembro, juro.
0: Ai, não, a rota, não.
2: Quem é a rota?
0: Pronto. É que. Percebem? Eu arrisco muito a minha vida a fazer programa com a Mariana.
2: Eu vou-te
0: é
2: dizer,
0: o medo que eu tenho sempre.
2: É que eu estou aqui bué contida, que já ainda há bocado eu queria dizer uma coisa que não disse.
0: E a vida é muito isto.
2: Não,
0: nós não podemos
2: podia,
0: dizer tudo aquilo
2: não,
0: que nós queremos.
2: Ela não podia mesmo. Mais uma mensagem. Rodrigo, para mim, sem dúvida, é tirar uma pedra que tens dentro do sapato.
0: Ah,
2: ui,
0: sim,
2: Rodrigo.
0: É verdade.
2: Pedras no sapato.
0: Apanho-as todas e não tenho nenhum castelo. Olha,
2: nem terás, eu acho.
0: Não. Obrigada, amiga. Tem sido bom partilhar contigo a vida, o programa.
2: Tu também não queres castelo?
0: Porque, opá, Mariana, não me chateis. Pedro Ferreira, bom dia. Ter sido pai, querido, mandou uma fotografia do bebê.
2: Mas o mas nada. É
0: deve
2: ótima
0: ser
2: sensação,
0: a melhor sensação.
2: Claro. Eu não sei, não sou mãe, nem serei
0: nem pai.
2: Não,
0: à partida não.
2: Isto eu fiz assim.
0: Para quem não arrota.
2: Isso não foi um arroto.
0: Mariana Girão. Encontrar uma nota perdida num casaco que já não vestimos há imenso
2: tempo.
0: Ai, que bom.
2: Ui, dinheirinho.
0: Essa
2: bem,
0: é.
2: Eu vou dizer uma coisa. E isso aconteceu-me para aí duas vezes na vida.
0: Se tanto.
2: Porque eu não trabalho com dinheiro físico, mas tenho que trabalhar mais.
0: Já não trabalho com dinheiro no geral. Olha, temos aqui a Mariana. Bom dia.
2: Bom dia.
3: Bom dia, Mega. Então, melhor sensação. Isto para quem já é mãe, sabe. Melhor sensação que eu conheço hoje em dia é mesmo poderes, tipo, serem 9:30, 10 e tu estás deitadinha no teu sofá com o teu filho a dormir, com tudo feito. Isso é a melhor sensação que eu tenho neste momento.
0: Ai, imagino.
2: Mãe guerreira.
0: É mesmo.
2: Força, Mariana.
0: Ficamos muito felizes por ti. E ficamos não tão felizes porque Joana Sequeira está grávida há 3 anos.
2: Foi.
0: E eu só quero mesmo conhecer o meu sobrinho.
2: Sim, era tudo o que nós pedíamos.
0: Mas já estamos em setembro, já estamos no mês.
2: Já é setembro.
0: Sim, mão.
2: Sim, mão.
0: Eu acho que essa vai ser uma das melhores sensações.
2: Vai ser tão bom.
0: Sermos tias.
2: Oh, meu Deus, estou tão ansiosa. Joana, rápido. Ela tem que ir caminhar e bolinha de pilates.
0: Ela está. Ela ontem mandou-me um áudio assim. Não sei se vais ouvir alguma coisa. Estou na bola de pilates. E aquilo era um barulhão.
2: E eu assim, se faz esse barulho, a bola de pilates.
0: Nós temos uma aqui na rádio, podemos
2: experimentar. Mas não faz aquele barulho, faz? Acho que não.
0: Ah, mas olha que é a nossa
2: mas
0: amiga.
2: É que a Joana está com uma barrigona,
0: pois,
2: não é?
0: Pode ser
2: bem,
0: isso.
2: Ela está com uma barrigona.
0: Está. Está perfeita. Bem, mais melhores sensações.
2: Mais melhores sensações.
0: Sim, mais melhores.
2: Olha, eu vou-te dizer, Eu vou dizer uma.
0: Ah, eu sei uma também.
2: Diz.
0: Que é tomar banho depois da praia.
2: É grande a sensação.
0: É das melhores. É e depois mesmo. Do ginásio. Ai, estas sim. Duas, para mim, são...
2: Tomar banho no geral.
0: Sim, não, tomar banho sim. No geral, mas pós...
2: Mas é tipo, quando, ou quando estás... Está bem calor. E tu já estás a pingar.
0: Sim,
2: suja.
0: A sentir-te sujo.
2: Vais para o banho. Ah, que bom.
0: Para mim, o mais perfeito é esse banho, pós dia de calor, ou quer que seja, e depois caminha lavada. Esta junção, para mim... Não há então, melhor.
2: O combo perfeito
0: é
2: para
0: mesmo,
2: ti.
0: É mesmo o combo.
2: Olha, eu vou dizer uma que tive ontem. Ah. Que eu estava aqui e estava-te a dizer. Eu não estou confortável com esta roupa.
0: Com a de hoje?
2: A de ontem.
0: Não faço ideia.
2: Mas eu disse isso. Não te lembras? Ok. Não, não faz mal, está tudo bem.
0: Obrigada.
2: Eu disse, não estou confortável com esta roupa. Chegar a casa e tirá-la.
0: É muito bom.
2: Ai, que bom.
0: Chegar a casa e tirar a roupa, certo? Tirar a roupa e trocares.
2: Sim.
0: Ou então ficares também.
2: Olha.
0: É o que é.
2: Não,
0: é o que
2: não,
0: é.
2: Tirar sempre.
0: Tirar também.
2: Sabes
0: não
2: que...
0: consigo andar em casa com...
2: não.
0: Como se ainda estivesse na rua.
2: Andar em casa de cuecas também é tão bom.
0: Muito bem. Para sempre a vizinha pelada, né? Se és vizinho da Mariana, partilha connosco. 968-689-229. Bem. A Escaram é que tens o Neo, já a seguires.
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0: Estão queridos. Carol G também, Bruno Mars com Still. Still
1: Love quê? You.
0: Still Love You. 8:34. Uma das melhores sensações é quando já não still. Quando já,
1: love you.
0: Já não amas alguém.
1: Pois é.
0: Quando amaste durante algum tempo
1: quando
0: e
1: olhas
0: sentes
1: para trás e ficas assim. Pois é.
0: Porque quando tu gostas de alguém, o processo de deixares de gostar não há um dia específico. Tu
1: pois
0: vais
1: é,
0: deixando,
1: uma avalanche.
0: Mas depois há um dia em que parece que tudo se confirma e tu percebes, eu não gosto mesmo. E é uma felicidade.
1: Felicidade é quando deixas de amar alguém. Felicidade.
0: E outra felicidade também é quando amas a
1: claro,
0: pessoa certa.
1: Sim.
0: Nunca tive esse prazer.
1: Não.
0: Mas ainda
1: como
0: não
1: eu
0: desisti.
1: Então.
0: Ainda não desisti. Porque eu sou de Lulu.
1: De Lulu e acreditas no amor?
0: Acredito, claro que sim. Sabes porquê? Porque eu sou feita dele.
1: Meu Deus. Vais tatuar essa frase?
0: Não. Okay. Olha, temos aqui a Ana Mendes que diz chegar a casa depois de um dia exaustivo e não ter de fazer jantar, nem ter obrigações, chegar, tomar banho, comer, ver uma série.
1: Milagre.
0: Perfeito.
1: Que bom.
0: Hoje também não vou cozinhar e vou mandar vir.
1: Pilar.
0: Comida, claro.
1: Dá para mandar vir mais o quê?
0: Mandar vir contigo?
1: Ah, não, isso não vais fazer, lamento imenso. Eu hoje já sei que vou chegar a casa de tarde. É bom que alguém me faça o jantar.
0: E depois essa postura.
1: É bom.
0: Não, não, gostaria muito.
1: Amava imenso.
0: Mas não com esse tom. Eu adorava chegar a casa.
1: Eu
0: hoje
1: adorava
0: que vou chegar mais tarde.
1: Casa, que hoje vou chegar mais tarde. E adorava ter um banquete para mim. Por acaso basta-me uma sopinha.
0: Claro, uma sopinha.
1: Eu acho que já está feita. Cancelar tudo.
0: Então pronto, o pedido foi feito. Tudo vai acontecer. Temos aqui também a Patrícia. Bom dia.
2: Bom dia, Mega. A melhor sensação que eu posso ter é o seguinte. Eu trabalho numa estufa.
0: Ei.
2: Ou seja, e como as pessoas pensam que meninas de estufa são menininhas de estufa?
0: Não.
2: Mentira. Na altura do calor, lá dentro, é uma estufa mesmo
0: pois.
2: Para cozer quase a carne do corpo. Não é? Lógico. Ou seja, e todo o dia no abafado, aquele abafado, abafado, sabem? Quando nós chegamos a casa e toma-se um banho de água fria, ouçam, aquilo sabe a mel. Mel, do melhor que pode haber. Beijinho.
0: Ai, Patrícia, fico tão feliz por ti.
1: Sim,
0: que chegas a casa e tomes um banho geladíssimo.
1: O meu pedido para hoje é que tu chegues a casa e tomes um banho gelado.
0: É que estar numa estufa com
1: ai,
0: aquele
1: que inferno,
0: calor.
1: Nem pensas.
0: Ai, eu não consegui, eu sou tão fraca.
1: Oh, desmaio.
0: Mas é verdade,
1: olá.
0: Tu sabes, quando está calor eu levanto-me.
1: Ai,
0: basta levantar-me um bocadinho mais rápido. Parece que vou desta para melhor.
1: Pois é, mas não, vais para pior.
0: Rui, bom dia.
3: Bom dia, meninas. Para mim, das melhores sensações é aquela parte em que nós às vezes acordamos na meia-da-noite com um bocadinho de frio, não é? E ficámos a pegar uma manta, num cobertor, num hidratão, não é? Cobrir-nos e olhar para o relógio e olhar e ainda dizer assim, ainda tenho mais 3 ou 4 horas para dormir. Acho que é das melhores sensações que podemos ter. Vá, meninas, beijinhos.
0: Beijinho, despachou-nos.
3: Bem, em relação à Janinha, vocês como tias. Podia fazer uma coisa, não sei se vocês viram um Friends, em que há uma altura que a Rachel também está assim no final do tempo da gravidez, e a Phoebe deu uma ideia, que era, portanto, alguém fica a tapar o nariz, e, ó Pilar, tu bufas na boca, aquilo faz tipo choca-pique, rápido, beijinhos.
0: Joana, prepara-te. Às 10.
1: A mim não me está a parecer que a Phoebe fosse muito inteligente.
0: Pois, também não. E dar ideias não é o mesmo que fazê-las.
1: Que executá-las.
0: Sim, sim.
1: Olha,
0: mas
1: vou
0: obrigada,
1: dizer
0: Rui.
1: Uma ótima sensação que tu tens vindo a dizer várias vezes
0: eu?
1: Nos últimos tempos. Sim. És tu a autora desta afirmação.
0: Okay.
1: Tu dizes, ai, gosto tanto de rir, rir, rir, rir.
0: Eu amo rir.
1: Mas rir até doer a barriga.
0: Sim, rir. Eu adoro rir. Para mim é impensável dar-me com alguém que não
1: ai,
0: me faça
1: Pilar,
0: rir, com quem eu não posso
1: para
0: rir.
1: Já.
0: Para mim é o equivalente a estar na prisão.
1: Quem não está a rir neste momento, neste estúdio, baza.
0: Não, temos muito aqui. É
1: riso. É risos, risos, risos. Riam lá.
0: Mas elas não riem.
1: Boa.
0: Mas dá para rir sem ser consumo.
1: Não.
0: Dá.
1: Ah,
0: eu tenho
1: dá.
0: Vários risos. Eu quando estou cansada é um riso assim.
1: A Pilar ri assim. Ou então ri assim.
0: Tenho vários e depois tenho um com um bocadinho mais som, mas esse é muito específico. Não consigo imitar-me a mim mesmo.
1: Às vezes faço assim.
0: Pois é, o arranque, é no arranque. Mas normalmente é mais silencioso.
1: Sim. Tu és uma mulher com classe.
0: É verdade, o silêncio às vezes é tudo. Dua Lipa, agora.

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0: perfume.
1: Uma das melhores sensações para mim. Gosto do teu perfume. Eu adoro o meu perfume e gosto que gostem do meu perfume.
2: Ah, pois gostas.
1: E outra sensação incrível é quando já tens planos marcados para algo que tu queres mesmo muito.
2: E eu queria mesmo muito.
1: E podes ir.
2: E vou.
1: É nos dias 11 e 12 de setembro, que é como quem diz, na próxima sexta e no próximo sábado.
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1: 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Sim. 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
2: Eu só quero dizer aqui uma coisa.
1: Ai, também vais ter o Avô Cantigas.
2: Exatamente. O Avô Cantigas come sundae de morango. Eu odiei saber isto. Traumatizou a
1: eu
2: minha
1: acho divertido.
2: Infância.
1: Só que eu acho é que ele está...
2: E ele não vai de jardineiras para o centro comercial comer sundae de morango.
1: Isso é que me choca.
2: Ele é um cidadão normal.
1: Não pode.
2: Pois.
1: Ele é o Avô Cantigas.
2: Ai, não. Todas as crianças são minhas amigas. Não gostaste?
1: Sim, gostei muito. Pronto. Infelizmente vamos ter de ouvir DJ Snake e Justin Bieber.
2: Não,
1: mas eu,
2: avô,
1: mas não fosse isso, ficava aqui a ouvir-te, Mariana. Então e o rato? Olha, não dá, não vinha. Já vai.
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0: 9 da manhã, bom dia com o Senoso, Pilar Lourenço e também Mariana Tomé contigo até às 10. Ouves agora as Three News com a Filipa Ribeiros.
1: Começa esta hora em Lisboa a cerimónia de homenagem onde é inaugurado um memorial às vítimas da tragédia do elevador da Glória. No acidente que aconteceu há um ano, 16 pessoas morreram e as famílias ainda esperam por respostas. Ouvido pela Renascença, o advogado da família de uma das vítimas mortais diz que a Câmara o informou que não abriu qualquer inquérito sobre as responsabilidades do acidente, remeteu apenas para o processo crime. Em declarações à Mega Hits, os vereadores da oposição, Alexandra Leitão do PS e João Ferreira da CDU, reforçam as críticas a Carlos Moedas, o Presidente da Câmara, por se colocar à margem da responsabilidade. Marcado para daqui a meia hora o arranque do exame do português da época especial do ensino secundário, para esta época que decorre até terça-feira, estão inscritos mais de 43 mil alunos. Em Espanha, o chefe do governo vai ao Parlamento em Madrid para dar explicações sobre a situação em Ceuta. A presença de Pedro Sánchez perante os deputados acontece depois de, nas últimas horas, milhares de pessoas terem sido à rua para protestar contra a falta de resposta das autoridades na sequência da entrada de mais de 70 mil migrantes de forma ilegal. A Associação dos Produtores de Leite de Portugal estima uma perda de cerca de 72 milhões de euros para os produtores de leite. Em causa, uma nova descida do preço comunicada pelas cooperativas associadas à Lactogal. Desde o início do ano, o preço final do leite baixou em média 2 cêntimos por litro. Os produtores criticam a redução numa altura em que aumenta os custos com a produção.
2: E bem.
0: E muito bem. Estamos convosco.
2: Estão a trabalhar grátis ou quê?
0: Eu peço desculpa, Filipa. Há mais treinos à tarde no drive-in sem estes ou quê? Olha, como é que está o trânsito?
2: Olha, está grande. No Porto, VCI, sentido Freixo Rávida, com filas entre Bonjoia e Paranhos. No inverso, demora entre a Madalena e a Boa Vista, acessos à VCI bastante preenchidos. Já em Lisboa, segunda circular demorada nos dois sentidos entre Telheiras e o Relógio, eixo norte-sul, sentido norte-sul, com filas entre Telheiras e as Laranjeiras, e C19, sentido Sintra-Lisboa, com filas entre Massamá e Alfragide. A5, sentido Cascais-Lisboa, com filas entre Queijas e Carnachide, e mais à frente entre Monsanto e as Amoreiras. E abrandamentos na chegada à Ponte 25 de Abril, a partir de Corroios. Linha Verde 850-5010, o tempo é com a Pilar.
0: Uau, que entusiasmo.
2: Céu o pouco tempo nublado. É com a Pilar!
0: Ok, céu pouco nublado, limpo. Subida de temperatura, as máximas para hoje são 34 graus para Braga, 30 para o Porto, 31 para Aveiro, 36 para Viseu e para Lisboa, Coimbra a chegar aos 38, Évora aos 42 e Faro aos 29.
2: Eu tenho uma amiga que mora em Évora, ela vai escaldar.
0: Se ela é tua amiga à partida também, está preparada para o que vieres. A seguir vamos falar sobre apelidos, portanto não saias daí. Gracie Abrams, agora com mais música nova.

0: E também solto com este Jamaican Bambam.
1: Bam bam bam.
0: A cada uma. São 9h10, bom dia e boa quinta-feira. Nós vamos agora falar sobre apelidos, porque a Miley Cyrus tirou o Cyrus. Não foi? Foi isto?
1: Sim.
0: Pronto. Nós já criamos aqui polémica, estávamos aqui a pensar, mas porquê? Chateou-se com o pai?
1: Meu Deus.
0: Aparentemente o pai aprova esta alteração.
1: Temos aqui a resposta. Billy Ray publicou uma foto antiga com Miley e com o Bryson, dois dos seus filhos, de 6, e deixou claro que não houve nenhum atrito com a cantora. Ele também disse que apoia a decisão dela.
0: Pronto, ok, então fico mais...
1: Não venham para aqui...
0: Já dizer, discutiram,
1: Isto é uma família com decência.
0: Mas houve aqui uma parte engraçada para mim, que eu já não me lembrava. Para mim ela é Miley. O nome dela é Miley.
1: Miley Cyrus.
0: Mas não é.
1: Miley Billy Ray. Ray!
0: Não, ela não é Miley. Ela é Destiny Hope.
1: Acabou. Eu vivo num mundo de mentiras, é homens a mentir, é a Miley a mentir.
0: E mentiu o pai. O pai é que chamava-se Miley e ela pôs Miley.
1: Oh, mas isso é fofo. Tá
0: bem? Mas então dava-lhe esse nome.
1: Smiley.
0: Sim, porque depois é Destiny Hope.
1: Destiny e depois chama-lhe Smiley. Então não entendi nada.
0: Pois.
1: Billy, terapia. Opa, porque depois nós vamos falar.
0: It's not my lover.
1: Not my lover, não. Porque depois nós queremos falar destes assuntos, nada bate com nada.
0: Não, e depois há aqui uma questão no nosso trabalho que é muito comum, que é sempre que vamos apresentar um artista, temos de ir ver se é o nome dele, se é o nome artístico, se é não sei o quê, e depois ficamos sempre chocadas quando vemos que o nome verdadeiro não tem nada a ver
1: pois.
0: Com o nome artístico. Neste caso, a Miley, então.
1: Hope. Não, Destiny Hope. Para ter esperança no teu destino. Ok.
0: Cyrus. O que ela devia manter foi que ela mudou.
1: Pois é.
0: Giro.
1: Então, olha, Miley, boa sorte.
0: Nós
1: para a tua carreira de Miley, ponto.
0: Nós queremos saber se por acaso gostavas de mudar ou não o teu apelido.
1: Eu tenho muito a dizer sobre isto.
0: Tens?
1: Imenso.
0: A sério,
1: Pilar.
0: Boa?
1: Sim.
0: Ok, não estava à espera.
1: Que eu sempre...
0: Mas sobre o teu ou sobre o de...
1: Sobre o meu, que eu sobre
0: e
1: a vida dos outros eu não falo.
0: É que é hipócrita! É mesmo.
1: Quem está a cantar?
0: É a Ciara. Com
1: é bom
0: like
1: que seja
0: a boy.
1: Ciara.
0: Ah, não
1: mesmo.
0: Sei se é, deve ser Ana Patrícia. Certinho, absoluta. Porque já tirou o apelido também.
1: Claro.

0: Please don't say my name. Que hoje eu estou bem calmo e slow. E não queres que eu diga o teu nome, Miss Yuri, mas não há problema porque tu és Yuri. Aqui
1: exato.
0: Não me choca.
1: Tá.
0: Agora, o Wattpad Gang,
1: vamos ter uma conversinha com o grupo.
0: O Croa é Tomás.
1: O Croa não é Tomás.
0: É.
1: O Croa vai mudar de nome porque o Croa não é Tomás.
0: Ele é o Croa.
1: Realmente.
0: Sim, depois temos também o Lisandro.
1: Faz mais sentido usar a G.
0: Que é usar a G. Depois temos o Pedro.
1: Gerson.
0: Sim, o G-San, que é Gerson. Ok,
1: okay, também não me choca.
0: E depois temos o
1: Pedro Osório, não é?
0: Pedro Osório, que é o
1: Zizi.
0: Zizi.
1: Ok, Zizi também não me faz muito sentido. Mas ele diz numa música isso. Ele diz:
0: okay, não
1: lhe
0: faz
1: sentido. Filho do Osório é filho de todos, porque ele foi pai.
0: Ok, então também é meu filho.
1: Sim, é tu és da Wattpad Gang. Tu és amiga do Iziuri. Uma vez ele comentou o teu TikTok, não foi?
0: Não.
1: Pois gosto.
0: Não sei. Bem,
1: okay.
0: Este não é o tema. O tema é apelidos.
1: Não, mas é porque tu usaste uma música dele. Esta.
0: Sim.
1: Pronto, fim de conversa.
0: Não faço ideia, Mariana, mas
1: tô
0: ainda bem que te marcou.
1: Sim,
0: mas é que fomos para aí para quê?
1: Não sei.
0: O tema é apelidos. E se tu mudavas ou não o teu? E temos aqui no nosso. Eu digo-te uma coisa. Temos aqui o Pedro Casanova no nosso WhatsApp a dizer: nunca na vida mudar o meu apelido, Casanova é lindo. E eu também acho.
1: Eu também acho, concordo.
0: Ter Casanova era ótimo. E o apelido Casanova é muito cool. Eu
1: exatamente.
0: Gosto. Pilar Casanova. Fica-me bem.
1: Tu e o Pedro.
0: Não.
1: Casanova,
0: sabes
1: juntos?
0: Que ele não é a única pessoa. Se for uma casa grande nova
1: dá
0: grande,
1: sim,
0: dá para
1: um
0: vários. Dá para mim, para o filho do
1: Pedro Osório.
0: Pedro Osório, filho de todos.
1: Tu viveres com o Pedro Casanova ouvinte, tu e o filho do Zizi. Ah, que linda casa. Posso ir lá jantar?
0: Não.
1: Mas com todos.
0: Não, não podes, não podes.
1: Pronto.
0: Disseste que tinhas muito a dizer sobre o tema. Ainda não vi nada, é só comentar quem é que dá likes aqui, quem é que dá likes ali. Tema zero.
1: Então, mas eu tenho a dizer uma coisa. Que é, eu tenho um segundo nome.
0: Certo.
1: Posso falar dele ou vou logo para o apelido?
0: Mariana, tu é que sabes, o nome é teu?
1: Mariana Filipa, errado.
0: Ok.
1: Eu odeio mesmo. Gosto de Mariana, gosto de Filipa, Mariana Filipa. Acho,
0: juntos não te apetece.
1: Acho completamente desnecessário. Sempre que eu queixo-me desta situação, o meu pai diz: Filipa é o nome da monarquia tão nobre. E eu, tão nobre, Mariana Filipa. Parece que estou ali a ir para a Casa dos Segredos. A Cristina Ferreira. É a Mariana Filipa!
0: Mas olha, e agora pergunto: não era um dos teus sonhos?
1: E tu disseste que Mariana, venho para de arcos.
0: Tu não
1: e
0: sabes.
1: Sou teimosa. Não me. Na minha.
0: Claro, eu não podia fazer isso, por exemplo. A minha mãe.
1: Pois é.
0: Bloqueou-me logo aqui uma
1: a
0: saída.
1: A mãe é uma boa.
0: Se eu quisesse
1: mãe.
0: Ir por esses caminhos. Ninguém ia levar a sério.
1: Pois não.
0: Lá sou Pilar. Sou teimosa e todos calam-te. Mas tu já ias dizer, concorrente favorita.
1: Pois é.
0: Percebes? Também tens de pensar nisto.
1: Mas eu não quero ir.
0: Não sei se não quero. Aí está. Foi um segundo.
1: Depois tenho um apelido.
0: Certo.
1: A
0: Mariana, eu sei.
1: Pardal.
0: Certo.
1: Não adorava quando era pequena. Agora
0: gostas.
1: Não tirava.
0: Pronto. E
1: mas
0: há essa diferença.
1: Pequena...
0: Não adorares e mesmo assim não quereres trocar. São coisas
1: também é
0: totalmente diferentes.
1: Acho que marca, acho que...
0: É o nosso nome.
1: Quando eu vou à terra dos meus avós, a minha família tem muitas mulheres e a minha mãe e as minhas tias são quatro filhas.
0: Uhum.
1: Então dizem sempre: ai, tu és filha de uma das pardalas. Eu gosto
0: mas
1: disso.
0: Mas isso é fofo. Eu também gosto. Também gosto. São nomes diferentes. Eu gosto
1: sim.
0: Também de
1: meu apelido,
0: nomes
1: Tomé,
0: diferentes.
1: Amo, amo, amo.
0: Boa.
1: Pronto.
0: Mariana Tomé.
1: Filipa, posso tirar, já fui pesquisar. 50
0: mas
1: euros
0: quê?
1: Por letra.
0: É só...
1: Vai ficar.
0: Não, acho que sim.
1: Por
0: 50...
1: letra? Ai, eu...
0: Oh, não.
1: É imenso.
0: Ai, é, não. Não.
1: Mais vale ir para a Casa dos Segredos, ganhar o dinheiro de lá e depois
0: e aí,
1: aí
0: tiras. Então pode ser esse o
1: fazer
0: caminho.
1: Jus ao nome e depois,
0: tiras.
1: Pronto.
0: Acho
1: é
0: perfeito. 968-689-229, conta-nos se gostavas ou não de mudar o teu apelido. Eu quero dizer que não trocaria nunca o meu, nem se casar.
1: Nem se casar eu também não.
0: Eu não vou pôr o
1: e
0: dele.
1: Fazes muito
0: não...
1: bem.
0: Quero o meu. Pilar certo. Lourenço.
1: E é tão
0: sempre
1: lindo.
0: Fui, sempre será. Serei.
1: Assim será até ao fim. Assim será.
0: Isto é
1: Floribela.
0: Ah, pois conheço. A chegar à Mega, já a seguir tens Pedro.
1: Dro.
0: Eu gosto de Sampaio.
1: Eu também gosto.
0: Do apelido.
1: Pois é.
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0: Mega Hits e a melhor música nova. Uma das músicas do verão. 9h32. Tem um ótimo dia. Estamos contigo até às 10. Pilar Lourenço e Mariana Tomé, ambas muito felizes com os nossos apelidos.
1: Orgulhosa sempre.
0: Mas mesmo não estando, eu acho que não trocava. Se me estás a dizer que por letra é
1: foi
0: 50
1: o que
0: euros,
1: eu pesquisei na altura, mas já foi há uns anos que eu vi mesmo tirar o Filipe. Eu odiava. Ainda odeio.
0: Mas é só abstraíste. Se não disseres.
1: Não, ninguém sabe quase.
0: Agora sabe o país.
1: Mas porque eu decidi partilhar.
0: Exato.
1: Pilar. Tinha uma professora de inglês que me chamava Filipa, então eu não respondia nada que ela dizia porque eu não sabia que era para mim.
0: Deve-me ter acontecido mesmo. Por isso
1: então, assim, Filipa, cala-te. Filipa não. Filipa é outra.
0: E tu e falas em inglês.
1: Yes, shut up.
0: Pois, não é cala-te. É a pala dessas professoras que eu agora não sei falar. Também era Pilar, cala-te. Olha. Ok, professora.
1: Olha, temos aqui a mensagem de uma menina que eu não sei o nome.
0: Ok.
1: Mas que diz: Alegre é o melhor apelido de todos. E porquê é que eu não sei o nome? Porque o nome dela do WhatsApp é Alegre.
0: Que ela gosta mesmo. Ai, Alegre, giro, Alegre. Ai, eu gostei. Manuela Alegre. É um nome também com história.
1: É um nome que traz vivências.
0: É verdade. Portanto, eu também gosto.
1: Eu também gosto de Alegre.
0: Que apelidos é que nós temos aqui, assim, no nosso guião?
1: O filtro foi embora!
0: Não, só para ver a criatividade de quem escreveu.
1: Por exemplo, okay.
0: Diz.
1: Cabra.
0: Mariana, então?
1: Não te chamei, é um apelido, Pilar Cabra.
0: Pronto.
1: Por acaso, eu não queria... Opa! Olha, Pilar, chega disto, eu ia dizer assim. Por acaso, eu não queria nada ter um apelido que é um animal. Eu tô... Pardal. Pronto,
0: exato.
1: Acabou então.
0: Exato, vês como é que tu és? Ainda bem que chegaste lá sozinha.
1: Mas Castelo Pardal Branco. É um passarinho pequenininho. Não queria ter tipo leitão.
0: Certo, percebe. Percebo e respeito. Percebe. Olha, temos aqui Castelo Branco, que hoje em dia já não é... já não consegues não pensar no Castelo Branco, certo?
1: Sim.
0: Pelo menos eu não consigo. Aveiro, lembra-me o Cristiano.
1: O Cris.
0: Cristiano Ronaldo dos Santos Aveiro. Uhum. Chaves, Pestana.
1: Mas eu gosto de Chaves, Mariana Chaves. Afinal, não gosto muito.
0: Olha, eu, depois de ter esquecido as minhas e de pagar 120... Acho que não queria ter como apelido. Se calhar lembrava-me mais.
1: Pois, as Chaves.
0: Porque eu Pilar Chaves.
1: Pilar Chaves é horrendo.
0: Muda tudo. Muda tudo.
1: É horrendo. Olha, recebemos uma mensagem no WhatsApp do José António que diz: A mim me gusta mucho el mío es Moraes.
0: Também gosto de Moraes.
1: Ele é espanhol.
0: É.
1: É só escrever espanhol, mas eu não estou a inventar.
0: Então ele não pode.
1: Não, ele pode o que ele quiser. Mas então vai-se chamar António Espanhol. José António Espanhol.
0: Não, a Mariana, pronto, ela decide como é que tu te chamas, se és espanhol, se és português. É ela que trata as coisas de preocupar. Nem precisas te apresentar. Ela definiu. Já está a tratar tudo no registro.
1: Espanhol, António, José.
0: Olha, e a Ariana?
1: Grande. E depois grande pequena.
0: É apelido, mas grande é mesmo apelido.
1: Sim, pois ela é
0: pequena. Podia ser nome artístico. Por exemplo, o Snoop Dogg. O nome dele não é Snoop Dogg, certo?
1: Certo.
0: Não pode.
1: Não. Não, não sei se não.
0: Não é, é impossível.
1: Ele nem se deve chamar Snoop Dogg.
0: É o que... Olá, Mateus.
1: É o lugar, já te disse.
0: Eu acabei de dizer, Snoop Dogg não se pode chamar Snoop Dogg. E tu, ele nem se deve chamar Snoop Dogg. Pronto.
1: Ai, esqueci-me. Mas queres saber como é que ele se chama, sim ou não?
0: Só queria perceber se era o nome... Eu tenho a certeza que não pode ser o nome real.
1: Eu já te disse, animais não é comigo. Tu vais bem. Calvin...
0: Harris.
1: Calvin Cordozar Brodus Júnior.
0: Pois.
1: Ele é tão pequenino, Júnior. Okay. Calvin
0: então,
1: não.
0: Ok, Snoop Dogg parece
1: Calvin
0: bem.
1: Brodus.
0: Ele tem mais energia de Snoop Dogg.
1: Totalmente. Marina, Marina.
0: Snoop Dogg. E Lady Gaga?
1: É Gaga.
0: Ela é Gaga, de apelido.
1: Não, porque isso é português, não é? E ela não é portuguesa, mas passa a ser no meu registro.
0: Vê lá.
1: A Lady Gaga chama Stephanie. Ah, já sabíamos ou não?
0: É não.
1: Stephanie Germanotta. O nome verdadeiro é Lady Gaga. Stephanie. Ou Stephanie Joana Angelina Germanotta. Ela é doida. Ia
0: bem. Os pais estavam indecisos.
1: O nome veio da canção Radio Gaga dos.
0: Ah. E ela depois também tem uma. É ela que tem a música do Alejandro Fernando.
1: Sim.
0: É um bocado o nome dela. É a Stephanie, a Joana, a Angelina.
1: Joana, Angelina, Germanota.
0: Adoro Germanota.
1: É muito giro.
0: É bom. Também
1: onde
0: gostar.
1: É que ela é? Lady Gaga.
0: Olha, temos aqui a mensagem da Carolina, uhum, Sequeira, a dizer: bom dia, esta é para a Joana. Quer Sequeira, quer não. Toda a vida a ouvir isto. Saudades dela na Mega. Muitas. Temos aqui também a Patrícia a dizer: uhum, bom dia, os apelidos do meu marido nada comum é Sepúlveda. Sepúlveda, estou a dizer bem. Sepúlveda.
1: Sepúlveda.
0: Carapinha. Ai, eu gosto de ver escrito Sepúlveda. Mas é difícil.
1: Sepúlveda, eu vou dizer. Sepúlveda,
0: porque eu acho que não conheço ninguém.
1: Mariana Sepúlveda.
0: É bom, eu gosto.
1: É bom. Sou russa agora.
0: E tem o cabelo encarapinhado, giro, porque ela é carapinha de apelido.
1: Mas, e também devem chamá-lo assim no grupo de amigos. O Carapinha.
0: Temos aqui
1: eu
0: também.
1: Sou a Tomé, no meu grupo de amigos.
0: Temos aqui o Dani que diz: eu gosto muito do meu apelido, Antunes. Olha, quem não gostou foi o.
1: Quem?
0: A família Carreira.
1: Pois foi. Acabou com o Antunes, passou a carreira.
0: Exatamente.
1: Para terem uma carreira longa. Então. Pois é. Temos mais mensagens no WhatsApp. A Vera diz: bom dia, Mega. Não vão fazer isso. Vaga. Não vamos estar a rir. A Vera diz no nosso WhatsApp: bom dia, Mega.
0: Eu sou a Vera.
1: Vera. Vera Mónica. Acho que está tudo disso. Não posso criticar nada, pois. Não tem piada nenhuma. As pessoas vão me cancelar.
0: Eu posso só lançar a música, não é?
1: Sim. Por favor, Vila, peço desta vez. Que esta foi bem.
0: Implora.
1: Eu imploro. Foi pata na ponta. Pilar!
0: Podes rir, sabes?
1: Olha,
0: que
1: eu vou deixar daqui.
0: Não, eu lanço. É mais música nova, é uma das que mais tens ouvido e que mais tens gostado. Eu gosto muito desta música. É Adela, não é Adela, é Adela com mais música.

0: Ícaro, com este não disseste nada, não nos podes acusar disto, porque nós vamos informar-te de tudo aquilo que se passa a partir de amanhã. Em Braga vai acontecer a Noite Branca e tens muito para fazer.
1: É verdade, tens dois palcos para os concertos que podes ver de Slow J, Papillon, Bárbara Tinoco, Missy Miles, Anselmo Ralph, GNR, Fernando Daniel, Ana Moura e DJ Sete.
0: Nelson Cunha. Exatamente. Depois, no sábado, dia 5, podes também acompanhar em direto a emissão especial da Mega, a partir de Braga. E já sabes, é reunir os teus amigos, vais conhecer a cidade de Braga, que é linda, é mesmo muito bonita, e tens três noites
1: incríveis. Também vou dizer já que tens experiências culturais também pela cidade.
0: Boa.
1: Museus, exposições, tudo isso.
0: E
1: grátis. Apoio à cultura.
0: Essa é a parte mais importante ainda. Sim, apoiar a cultura é muito importante, mas quando é grátis, então...
1: Apoia.
0: Eu sinto-me mesmo predestinada.

0: Eu hoje estive muito perto desse dia.
1: Mas aí já não foi bom. Aí não foi uma boa sensação.
0: Pois não.
2: Ai, aproveito então para dizer que amanhã é o meu último dia.
3: É mentira.
2: Antes de ir de férias.
0: Ah,
2: antes
0: também.
2: De ir de férias. É
0: puta
2: verdade.
0: Também.
2: É.
0: Também.
2: Nós vamos ter férias juntos, sim.
0: É.
3: Você.
2: Sim.
3: Ok.
2: Sim, sim. É.
3: E tu ficas. Vão de férias ao mesmo tempo.
2: Exatamente. É isso mesmo que significa.
3: Eu fico assim, LOL.
0: O quê?
3: Eu fico assim.
2: Já foste de férias o ano inteiro?
3: Ai, não foi, não.
2: Mariana,
0: sabes quantas vezes eu fui de férias este ano?
3: Nenhuma.
0: Vá, devo ter tirado alguns dias
2: também
0: a
2: bolso, é
0: mas
2: eu.
0: Zero férias.
2: É como, ó, Diogo, é igual, é pouquíssimo que eu fui. Que é que
3: ai, que eu sou tão pequenina, já não tenho mais férias.
2: Pois?
3: Ué, ué.
2: Bem,
0: não as tirasses.
2: Exatamente. Diogo Pires contigo até à uma, porque lá está, há quem trabalhe, há quem vá muito de férias. Nós voltamos amanhã às 6.
3: Beijinho, a trabalhadora.
2: Tenho Paula com mais música nova. Beijinhos.
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Para ti que podes acordar um bocadinho mais tarde, amanhã começa agora e olha, começamos lá juntos. Estás comigo, sou o Diogo Pires, bem-vindo à Mega Hits. Temos muita música pela frente. Ariana Grande com a Nicki Minaj vão-nos fazer viajar no tempo até Side to Side. Primeiro, música nova de Stella Left.

Mega Hits e a melhor música nova do Swedish House Mafia com Licky Lee. Happiness is so sad. Oh não. Meu Deus. Está na altura de começarmos a falar sobre as primeiras festas académicas que estão quase aí, agora com o regresso do Analytic também. Em Lisboa, a primeira já tem data marcada, aliás, foi apresentada aqui ontem por esta hora. O Arraial do Técnico vai acontecer dias 11 e 12 de setembro com Chico da Tina, com Badocha, com a atua Vitor Clay. E ontem também confirmado aqui em direto Regula, o nome que vai fechar o cartaz do Arraial do Técnico. 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Somos a rádio oficial do teu regresso às aulas, do regresso à tua vida académica. Mega Hits Lisboa 92.4 com música nova de Another e 54 Ultra. 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

e a melhor música nova de Mova Joe nesta manhã de quinta-feira. Está na hora de irmos até ao lugar às novas, à altura em que conheces uma música nova. Na Mega Hits, hoje não só conheces uma música nova, como todo um novo talento. Sabes aqueles momentos, A Star Is Born, em que vês que claramente está a nascer uma estrela aos teus olhos? Prepara-te porque vais viver um momento desses agora mesmo. Teresa Bernardo, fixa este nome, ela tem 19 anos e tem a música toda pela frente. O primeiro single que está hoje no lugar às novas está entre o pop e o folk também. Fala sobre vulnerabilidade, mas de um ângulo diferente daquilo que estamos habituados a ouvir nas músicas. Desta vez é sobre nós. É sobre mim, é sobre ti. No fundo, é sobre olhar para dentro. E eu devo confessar-te que estou muito orgulhoso de ser quem te apresenta este novo nome na music scene. Teresa Bernardo, quem sabe, é o lugar às novas de hoje, na Mega Hits.

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Boa quinta-feira com a Mega Redes. Tenho aqui o melhor conselho de todos. Na verdade, isto nem sequer é um conselho de amigo. É, imagina, um conselho de pai. É dos bons este. 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

0: Paint the Town Red de Doja Cat na Mega Hits. Ela teve este ano em Portugal um grande concerto na Mel Arena. 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Por aqui, o concerto é outro, faz-se no teu carro com mais de 90 minutos de música sem parar. Papa UT de Mike Is Mind e Chill 77 a seguir. 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

0: Alô?
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2: Dilas e Plutónio na Mega Hits. Alô?
0: Alô?
2: Faz isto. Vai até às definições do teu telemóvel, vê qual é que é o teu screen time, o teu tempo de ecrã, no fundo, e partilha comigo esse número no nosso WhatsApp. 968-689-229. Vai fazer sentido a seguir? É porque eu descobri aqui um estudo que te vai interessar. Eu também vou partilhar o meu tempo de ecrã, que não seja o teu. Já lá vamos. Primeiro, Alissa Grace na Mega.

Birthday de Miles Smith na Mega Hits, em mais de 90 minutos de música sem parar. Eu sou o Diogo Pires e, olha, devo dizer-te que a minha média diária de tempo de ecrã no telemóvel, descobri agora, esta semana está 36% abaixo da semana passada. O que significa que alguma coisa está a acontecer esta semana. Bom, mas para teres noção, ainda assim, 36% abaixo da média, são 3 horas e 22. Passo 3 horas por dia com o telemóvel ligado. Agora, eu pedi-te que me contasses qual é que é o teu tempo de ecrã. Há aqui alguns números assustadores no nosso WhatsApp. A Ana diz que fica 6 horas e 47 minutos por dia, diz o telemóvel dela. Ana, 6 horas e 47 é mais do que um part-time. Pensa nisso. É mais do que um part-time, meu Deus. Bom, o Tiago, que ouve a Mega Hits em Braga, diz 4 horas e 12 minutos. 1 hora e 40, Mariana. Impossível, estás a ver isso mal. 1 hora e 40 é pouquíssimo. Mas se assim é, olha, tanto melhor, não é? Até fiquei meio gago. Estás estupefacto. Bom, mas isto tudo porquê? Porque descobri aqui um estudo que concluiu que 150 minutos, portanto, pouco mais de 2 horas, nas redes sociais, por dia, são o ponto de viragem. Há um estudo que diz mesmo que depois destas 2 horas ao telemóvel, só em redes sociais, o teu humor começa a mudar e não é positivo. Portanto, olha, se já cumpriste 2 horas nas redes hoje, chega. Sai disso. Aitana na Mega.

peço coisas destas e depois assusto-me com as respostas no WhatsApp da Mega. Então não é que há quem tenha 8 horas e meia de tempo de ecrã por dia. 8 horas e meia. Vamos rever as nossas prioridades. Bora lá, na Mega Hits, Genie com música nova. 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

Animal de Cat Sinemeg Hudson, mais de 90 minutos de música sem parar. Mais de 90 minutos também é aquilo que passas ao teu telemóvel. Chegaram aqui várias respostas no WhatsApp da Mega Hits, 968-689-229. De vez em quando abrimos assim umas caixas de Pandora. Há bocadinho pedido que partilhasses comigo pelo nosso WhatsApp qual é que era o teu tempo de ecrã. Já chegaram respostas que me assustaram profundamente. Mais de 8 horas. Houve quem me dissesse aqui 11 horas. Eu não sei como é que tu vives os teus dias para conseguir encaixar 11 horas por dia ao telemóvel. Mas olha, ainda assim, que parte dessas horas que passas ao telemóvel seja para encontrar boas notícias nas redes sociais, como aquela que eu encontrei no Instagram ainda há pouco. Então não é que Harry Styles vai anunciar novas datas para a tour mundial? E parece que é já esta semana que isto vai acontecer. Aliás, na semana que vem. O que é certo é que vamos estar atentos para ver se Portugal anda nessa lista. Queremos muito, não é? Harry Styles em Portugal. Pode ser que aconteça. Na Mega Hits, música

Later na Mega Hits. 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David Guetta e Kelly Rowland na Mega Hits.

0: Mega Hits com Easy Miles, T-Rex e ZRG. Fim do nada. Olha, é o fim do meu programa. Tchau. Olá, Margarida Borrego.
1: Olá, Diogo Pires. Olha, uma coisa que eu acho que sinto que é partilhada por toda a gente, para ti que estás no carro, olha, neste momento, feita atenção. Porque ontem nós estávamos em Lisboa a celebrar os anos de uma amiga nossa.
0: Certo.
1: E eu fui para Sesimbra. E era hora de trânsito, 9 da noite. E eu saí de lá e pensei assim: ah, eu vou à casa de banho. Ah, não, ainda consigo aguentar. Só que o que é que tu te esqueceste? Que tu ias passar uma ponte.
0: Pois é, pá.
1: Portanto,
0: e não eras
1: ti,
0: a única.
1: Estás neste momento a ir passar a ponte, vai à casa de banho antes. Eu cheguei a casa e ia morrendo. Eu demorei 1h20 a chegar.
0: Há uma forte probabilidade de quem está a ouvir isto já estar no carro. Portanto, olha, boa sorte.
1: Aí não, para numa bomba. Não faças isso, isso faz bué mal.
0: Margarida Morrer contigo a partir da 1. Vem aí música nova de Gracie Abrams.
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Faz uma ótima viagem com a Mega Hits e melhor música nova. Estás comigo, Margarida Borrego, até às 4 da tarde. Falamos do Festival de Cinema que aconteceu em Veneza com uma atriz portuguesa.

0: Até ao Brasil com Kel na Maggie Hughes. Tem uma ótima quinta-feira. 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A chegar mais de 90 minutos de música sem parar com Alex Warren.
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Tenha uma ótima quinta-feira. Como é que eu disse? Se só chegaste agora ao carro, chegaste na altura perfeita. Isto porque agora te vou dar música nova de uma artista emergente. Estou a falar-te de Teresa Bernardo, ela que tem 19 anos, acaba de lançar o seu primeiro single original e também acompanhado de um videoclipe muito especial que já está disponível, portanto, se eu fosse a ti, ia até o YouTube para ver tudo. Eu sinto que ela mistura aqui vários estilos, nomeadamente pop, folk, com influências também de country e referências de música portuguesa e do canto alentejano. Eu sinto que ela tem aqui alguma influência de Descendentes, também João Direitinho de À Toa. Aliás, ele fez parte desta música, ajudou a produzir e também a escrever a letra. E eu acho que esta música fala sobre amor, vulnerabilidade e a esperança de encontrar alguém que nos ame por inteiro. Vais ouvir muito falar dela, eu tenho a certeza, é um talento nacional, um grande talento. Falo disto pessoalmente porque eu já conheci a Teresa e ela é inacreditável e portanto já sabes que esta é para adicionares à tua playlist. Quem sabe música de Teresa Bernardo ou uma estreia no lugar às novas dias da Mega.

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1: Lego.
0: Tanawara TV de Lego.
1: Lego.
0: Lego.
1: Lego. Música nova portuguesa de Extense, chama-se Lego, e vamos falar agora do Festival de Cinema de Veneza. Está a acontecer então em Itália até o dia 12 de setembro e contou com uma presença muito especial de uma grande atriz portuguesa, Margarida Corceiro. Caso ainda não tenhas visto a figura de Margarida Corceiro no Festival de Veneza, por favor, vai até o Instagram dela. Eu acho que ela é das mulheres mais bonitas do mundo, mais elegantes, e portanto teve uma representação portuguesa inacreditável. Ainda por cima, ela estava ao lado de grandes nomes do mundo do cinema e também da Fórmula 1, nomeadamente Carlos Sainz, ambos a representar a marca Armani, e posso já dizer-te que estavam ali duas belezas na passadeira vermelha. Tens tudo sobre isto nas nossas Mega News em megahits.fm, mas primeiro a música de Barry Can Swim.
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Já sabemos que setembro é sinónimo de festas académicas e uma delas já está a chegar. Já estamos a preparar tudo para as recepções ao calor. Portanto, eu sei que nos estamos a despedir de verão, mas há

E o Galho na Mega Hits tem uma ótima quinta-feira. Eu não sei quanto a ti, mas eu hoje de manhã já estava a fazer um scroll no TikTok a pensar onde é que eu vou jantar amanhã à noite com os meus amigos e percebi que é um hábito, se calhar muito português, irmos sempre aos mesmos restaurantes. E comecei a pensar, será que eu sou a única que sempre que vou a um restaurante que já fui peço a mesma coisa que pedi da última vez? Ou és daquelas pessoas, eu pelo menos não sou daquelas pessoas que gosta de arriscar, mas se calhar tu és, e é exatamente disso que vamos falar já a seguir. Portanto, começa a partilhar comigo, cada vez que voltas a repetir um restaurante, decides inventar coisas novas do mesmo.

Teddy Swims na Mega Hits e estamos neste momento num tema sensível. Estamos a falar de restaurantes que normalmente costumamos ir e a minha pergunta para ti é se és daquelas pessoas que gosta de arriscar no menu, que experimentam sempre coisas diferentes ou se gostas mais de jogar pelo seguro. Eu já partilhei que sou daquelas pessoas que come sempre a mesma coisa, gosto de jogar pelo seguro, porque se comi, gostei, para que estar a testar e correr o risco de não gostar? Portanto, eu acho que não vale a pena. A Mafalda no nosso WhatsApp partilhou: eu como sempre a mesma coisa, para que é que vou estar a enganar o meu paladar se já sei aquilo que eu gosto? Concordo, Mafalda, concordo contigo, é exatamente esse o meu pensamento. Já o Gonçalo diz: eu, para além de testar novos restaurantes, testo sempre coisas novas no menu, isto porque o meu paladar precisa de ser ensinado. Eu percebo, se bem que não sei bem se concordo, às vezes o teu paladar, aliás, é meio enganado. Mas se calhar sinto que também a minha atitude pode ser aqui um bocadinho de criança, de não querer experimentar coisas novas. Continua a partilhar comigo, és daquelas pessoas que gosta de testar novos pratos ou pedes sempre a mesma coisa. 968-689-229 é o WhatsApp da Mega Hits. Primeiro, há música.

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1: Continua a ser um clássico de Billie Eilish na Mega Hits. E finalmente estamos a entrar naquela altura do ano, as recepções ao calouro. E já sabes que ser estudante na Universidade de Lisboa significa uma coisa, que vais ser recebido em festa. Portanto, bem-vindo à Universidade de Lisboa, dia 17 de setembro, na Alameda da Cidade Universitária, a partir das 2 da tarde, aliás, a abertura do ano académico começa com muitas atividades e tens também uma grande sessão solene. A partir das 5 vais ter Bateu Matou, também DJ set e tunas académicas. Já sabes que as melhores festas acontecem com a Universidade de Lisboa e também com a Mega Hits, portanto, é ir até lá. A chegar à Mega Hits, à música de Jason Derulo, boa viagem.
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São agora 3 da tarde com Mega Hits. O meu nome é Margarida Borrego, sigo contigo até às 4 da tarde. E infelizmente este é aquele momento em que não te trago muito boas notícias, mas trago-te a realidade. A verdade é essa. Isto porque o preço dos combustíveis vai continuar a aumentar na próxima semana e posso já dizer-te que a primeira estimativa aponta para um aumento de 14 cêntimos por litro no gasóleo, naquele que poderá ser um dos maiores aumentos registados nas últimas semanas. A gasolina também deve ficar mais cara, cerca de 7 cêntimos. Portanto, o meu conselho para ti é até de mim tentares atestar o teu carro. Portanto, fica aqui a minha sugestão. Na Mega Hits agora é a música nova de Drake.

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Os vizinhos da Mega Hits têm uma ótima quinta-feira e hoje de manhã vi uma notícia que me deixou um bocadinho esperançosa. A verdade é essa, não sei se vai acontecer, não está nada confirmado, mas há quem diga que Harry Styles vai anunciar novas datas para a sua digressão mundial. Eu espero bem que sim, porque já sabemos que as datas deste ano foram um bocadinho reduzidas. Há quem diga que vai ser anunciado na próxima semana e que vai ter alguns países na Europa, portanto, eu só espero que Portugal seja um deles. Olha, estamos com Great Expectations, Sienna Spiro.

0: Camila Wayne Prado nesta quinta-feira à tarde, uma quinta-feira à tarde tão boa até porque Drive-In está prestes a entrar.
1: Olá.
0: Nesta emissão. Madalena Costa e Francisco Mendes, um aplauso para vocês.
2: Eu adorava saber a escolha desta música de Ice Ice Baby para nos acompanhar nesta conversa.
0: Atenção.
3: Porque está super calor. Hoje é um dia de imenso calor.
2: O mundo está mesmo perdido.
3: Olha, o que está perdido são estes radialistas que falam do tempo e não têm mais nada para falar.
2: E tu estás sempre a assinalar. Não. Sempre falamos do tempo.
3: Então, é isto? A juventude
2: não
3: hoje
2: falar
3: em dia
2: mais,
3: já
2: então.
3: Não tem temas.
0: Eu fui lá fora com Carolina Gama e falámos do tempo. E eu tinha muita coisa para falar com ela, mas estava um bafalhão.
2: Que não deu para falar.
0: Não deu para falar e disse, vamos voltar para dentro, estou farta.
2: Sabes que o tempo prejudica muito o dia-a-dia das pessoas. É normal que as pessoas falem do tempo, Francisco.
3: Sim. O tempo perguntou ao tempo, quanto tempo tem?
0: Ok, estou farta. A partir das 4 da tarde é o Drive-In que segue viagem contigo. Eu vou à minha vida, mas primeiro, Stella Lefty, beijinho.
3: Beijo.

0: 5 minutos das 4 da tarde, ao som de Prof Jam e Plutónio. Seja muito bem-vindo ao Drive-In, saíste agora do trabalho e te deparaste com 40 graus. Francisco Mendes odeia falar do tempo. O tempo a mim é o que me faz ser feliz ou triste. Estar em baixo ou em cima. Portanto, eu gosto de falar do tempo, Francisco.
1: Isso é uma coisa super nórdica, que é, eles é que estão sempre a falar do tempo.
0: É. É. Não sei, eu nunca fui aos nórdicos.
1: Pois, mas portanto, não fazem a mínima. Nós como temos bom tempo. É tipo...
0: Isso já, com o aquecimento global isso já não é bem assim, Francisco. Teve a chover em agosto, teve trovoada em agosto.
1: Pronto.
0: Portanto...
1: Agora fala-se do tempo, é normal.
0: Não, e não só. Hoje vão estar 40 graus, amanhã já viste quantos graus é que vão estar?
1: Já, porque...
0: 29!
1: Pronto.
0: Que é isto?
1: Eu queria
0: só falar do tempo, durante um minuto.
1: Também
0: podes,
1: direito
0: podes dizer o que tu querias.
1: Também tem direito à bipolaridade o tempo.
0: Claro, está no seu direito.
1: Não, o que eu estou a dizer até se relaciona muito com o que estás a dizer.
0: Ah, com o tempo, afinal?
1: Não, com a bipolaridade do tempo. Nós, nós agora somos um país tropical. Abençoado por Deus.
0: Uhum.
1: Sabes que estava eu muito quentinho a ir para a praia, no Algarve. E de repente vejo um manancial de pessoas paradas no passadiço. Eu, olá! E está toda a gente.
0: Manancial é uma boa palavra também.
1: Toda a gente.
0: É um conjunto de pessoas, não é?
1: Sim.
0: Uma imensidão de pessoas.
1: Exatamente. Okay. Uma quantidade de platórica de pessoas.
0: Ok.
1: Pai, de repente, eu. Todas as pessoas a olhar para um arbusto. Pá, continuo, segue jogo. Bem, não sei, está bem, segue a minha vida. Estou a voltar à praia. Não há pessoas no arbusto. Está bem, então foi só uma coisa de um dia. No dia a seguir vou para a praia, pessoas no arbusto.
0: Mas a fazerem fila para entrarem num arbusto?
1: Não. Estão paradas no passadiço. Está um arbusto, uma árvore.
0: Certo.
1: Parado ao lado. E as pessoas todas a olhar para o passadiço.
0: É apanhar a caminhonete?
1: Não, mas não estás a perceber.
0: Não.
1: É um passadiço daqueles praia de madeira. Por
0: certo.
1: Cima das dunas.
0: Certo.
1: E está um arbusto e as pessoas a olhar para o arbusto.
0: Fazer xixi?
1: Não. Pois eu também pensei inicialmente nisso.
0: Como é que descobriste?
1: No dia a seguir a mesma coisa. E eu, olha, como caralho. Está toda a gente a olhar para o arbusto, para o arbusto. Houve um dia que eu olhei para ele e percebi. Já te digo assim.
0: Será que quem está no carro sabe esse fenómeno no Algarve?
1: Acho que
0: tens a certeza?
1: Tenho a certeza que alguém que foi ao Algarve este ano, há mais do que uma praia com este fenómeno. 968-689-229. O que é que acham que estava no arbusto? 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

0: O que estava por trás do arbusto?
1: Oh.
0: É uma pergunta estranha, mas aparentemente é real, porque no Algarve fazem-se filas.
1: Fazem-se filas
0: ao
1: mesmo.
0: Ao pé de um arbusto.
1: Crianças, velhos, adultos, todos parados a observar os arbustos. E eu, às tantas, percebi porque é que não vi logo. Porque estava, esta coisa estava camuflada. Literalmente. Porque o que estava no arbusto
0: era
1: um camaleão.
0: Ah!
1: Era mesmo. E ao que parece, eu andei a viver. Andei a viver na sombra todos estes dias.
0: Certo.
1: Todos estes anos. Porque não é uma coisa de agora. Existem camaleões no Algarve.
0: Mas numa praia específica do Algarve?
1: Isto foi nos Salgados, mas
0: okay.
1: Também há. Sei lá, desde Vila Real de Santo António,
0: uhum,
1: nos vistos, até Albufeira,
0: uhum,
1: não sei se para lá ainda há mais, mas há camaleões no Algarve. E são uma espécie em vias de extinção. E sempre que vemos um camaleão, devemos até reportar
0: sorte
1: a uma entidade para lhe dizer.
0: Então, mas imagina, eu não, ou seja, quem avistou este fenómeno foi o Francisco, ele não avistou os camaleões, avistou as pessoas a ver os camaleões.
1: E depois fiquei a olhar para onde elas estavam a olhar. E destrinçam lá um camaleão.
0: E de facto viste os camaleões.
1: E vi camaleões.
0: Mas imagina, as pessoas, ou seja, tu consegues ver um camaleão e as pessoas fazem fila para ver o camaleão vez a vez, ou todos
1: não, é assim,
0: à volta do arbusto conseguem ver?
1: É um aglomerado de pessoas ali à volta do arbusto.
0: Ah.
1: Do arbusto. E estava ali a ver o camaleão, mas.
0: Um?
1: Nesse dia vimos um e depois houve outros dias, estávamos a voltar da praia e que vimos tipo dois juntos.
0: Foi
1: super giro. O primeiro que vimos não estava bem camuflado,
0: uhum,
1: o segundo estava igualzinho ao, sei lá, à vegetação.
0: Pai, isso faz-me lembrar na minha casa quando eu era miúda, que ficava a olhar para os arbustos, mas era para ver osgas, não era,
1: pois, mas,
0: não era camaleões.
1: Mas é que camaleões têm muito estilo, é.
0: Mas para mim, osgas já naquela altura era chique, lá está.
1: Ter osgas
0: era chique.
1: Em casa.
0: Para quem
1: é
0: ouviu o nosso programa ontem, ter osgas em casa era chique.
1: Chique.
0: Hoje em dia acho só nojento. Camaleões, de facto, é muito mais divertido.
1: É super fixe. É camaleão, é um animal mesmo.
0: E ele camuflava-se. Eu não sei se vi alguma vez algum camaleão na vida real.
1: Eu acho que
0: ele ficava verde como
1: o camaleão comum. O camaleão comum, que é o do Algarve, não tem tanta capacidade de se camuflar como um, sei lá, da Amazónia.
0: Ok.
1: Mas o segundo que nós vimos, o primeiro não estava bem camuflado, mas o segundo estava super igual à cor do arbusto. Do arbusto, eu não sei dizer a palavra.
0: Estás a dizer arbusto?
1: Não sei. Arbusto.
0: Arbusto. É assim que se diz. Já a seguir vamos até ao lugar às novas, portanto, fica desse lado, é música nova.

0: Faltam 5 minutos para as 4:30. Estamos, aliás, em condições para te dar música nova. E na Mega, todos os dias são de música nova. O Lugar às Novas é o espaço em que ficamos a conhecer as novidades dos artistas de que gostamos. Mas por incrível que possa parecer, o Lugar às Novas que mais nos entusiasma aqui na Mega Hits é aquele em que podemos dar a conhecer artistas portugueses novos que se estão a estrear pela primeira vez.
1: É sim, senhor.
0: Teresa Bernardo, fixa bem este nome, atenção, tem 19 anos e lançou esta semana o seu primeiro single chamado Quem Sabe.
1: E atenção que tem 19 anos, mas um currículo bem recheado, participou no The Voice Kids, já atuou com Bandidos do Cante, também com Descendentes e a produção desta música contou com Twins e João Diretinho. Nunca se sabe quando é que nascem os grandes artistas portugueses, mas quem sabe se hoje, enquanto ouves a Mega Hits, não assiste ao momento em que Teresa Bernardo se mostra ao mundo.
0: E atenção, é uma música que já tem videoclipe também no YouTube, um videoclipe muito bonito, portanto podes passar por lá. É a Teresa Bernardo, fixa bem, quem sabe. Quem sabe?

0: Bem-vindos ao Cronicamente Online, o momento de rádio para quem quer ter o proveito de estar online sem a fama de andar por lá. O Cronicamente Online hoje está inundado de solidariedade porque descobrimos que a Beyoncé fez uma doação de milhares de dólares para ajudar famílias que foram afetadas pelas cheias no Indiana. A doação foi feita através do Baygood, que recorrentemente usa esta associação para apoiar comunidades afetadas por catástrofes. Portanto, um grande props neste Cronicamente Online para a nossa Queen Bee.
1: Queen Bee.
0: She's the Queen.
1: She's the Queen. Queen Bee, por falar em Queen Bee, a outra Queen Bee é a Bíblia. E não fui eu que inventei, está cronicamente online.
0: Está mesmo?
1: Não venham para cima de mim, Madalena, okay. Lamento imenso, eu tenho que reportar as pessoas, okay. O que está a acontecer. A Bíblia está em número 1 das trends na internet e a razão, as razões podem ser variadas. Se fizeres um scroll, aquilo está meio confuso, mas eu vou puxar uma brasa de uma sardinha que gosto bastante, que é o futebol, uhum. E eu acho que é por causa disso. Enzo Fernandes partilhou o motivo pelo qual escolheu o número 17 no Manchester City. Segundo o próprio, é um grande crente e estava a ler a Bíblia enquanto a transferência acontecia e um versículo da Bíblia tocou-lhe particularmente. E se calhar era o versículo... Provérbios 17, 17. Queres que te leia Provérbios 17, 17?
0: Pode ser, vamos a isso.
1: Será que isto...
0: Mas é longo?
1: Não, é um versículo, okay. É uma coisa curtinha.
0: É pequenina.
1: Aquele que é amigo é-o em todo o tempo e torna-se um irmão no tempo da desgraça.
0: Ok... E ele identificou-se com esse.
1: Se calhar ele identificou-se com isto.
0: E ficou o número 17.
1: Número 17.
0: Maravilha, olha, gostámos desta forma de ver as coisas. Espuma trincana, não entendo.

0: Faltam 14 minutos para as 5 da tarde. Relembrar que a Mega Hits vai estar na cidade mais jovem do país, com as 3 noites mais emblemáticas de Braga.
1: Marca na tua agenda de 4 a 6 de setembro. O Ritmo em Braga faz-se ao som de atuações como Slow J, Papillon, Bárbara Tinoco. Queres que continue?
0: Quero que continues.
1: Lizzy Miles, Anselmo Ralph, GNR, Fernando Daniel, Ana Moura, DJ Set de Nelson Cunha e também de atuação de Francisco Mendes, Carolina Gama e Margarida Borrego. Mas isso é durante a tarde.
0: Uma atuação
1: com a
0: um bocadinho diferente.
1: É uma atuação...
0: Que é fazer o que eles sabem fazer e o que eles têm talento para fazer, que é fazer uma emissão de rádio. Para além da música e também rádio, a cultura urbana por Braga percorre cada rua, museus, instalações, animações de rua, performances.
1: Ou performances.
0: Performances. Como é que eu digo? Performances.
1: Não, eu acho que disseste bem.
0: E tudo para ver e viver de forma gratuita, que é o que nós gostamos. 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Tem Impala a chegar já a seguir com Loser.
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0: Passam 3 minutos das 5 da tarde. Vamos a primeira vez esta quinta-feira às Trend News com Ana Paula Santos. Olá, Ana.
1: Olá, boa tarde. 8 de setembro, 3 da tarde, daqui na próxima terça-feira, aliás, data e hora para o debate e votação da moção de censura do Chega ao Governo. A decisão foi tomada esta tarde em conferência de líderes parlamentares. A casa e o outro lado, os objetos de duas investigações do Ministério Público que envolvem Luís Neves, o ministro da Administração Interna, indicação do Procurador-Geral da República, que espera que os inquéritos decorram de forma rápida. José Sócrates perdeu mais uma batalha judicial na Operação Marquês. O Tribunal Administrativo de Lisboa rejeitou o pedido para afastar o advogado oficioso nomeado pela Ordem dos Advogados. 32 medalhas, 16 são de ouro, nos Jogos do Mediterrâneo que hoje terminam em Itália. O chefe da missão portuguesa fala em resultados positivos que deixam boas perspectivas para o futuro. Para além das medalhas, 93 atletas acabaram as suas competições nos 8 primeiros. Se beberes, não conduzas, é uma frase batida que muitos não levam a sério. É o caso de quase 8.500 condutores que foram detidos desde o início do ano por conduzirem em estado de embriaguez. A GNR renova o alerta nas saídas noturnas. É preciso que haja um condutor de serviço que se mantenha longe das bebidas alcoólicas.
0: Muito obrigada, Ana. Voltamos com mais Trend News às 6 da tarde. Até já.
2: Amanhã há muito calor na mesma, Madalena Costa. Braga e Viseu 35, Porto 29, Aveiro 27... Coimbra 37, Lisboa 40.
0: Ah, Évora, já mudaram
2: 42,
0: então.
2: E Faro 36 graus Celsius.
0: Ai, não me tinham dito que era que ia estar este calor também. Mas não disseste, não gostavas de falar do tempo, Francisco? O que é que estás a dar o tempo às pessoas?
2: Ah, tá, mas isso é trabalho.
0: É?
2: Não é falar do tempo. É dar o tempo.
0: Já a seguir vamos nos deixar de tretas, como tu sabes, 968-689-229. Precisamos sempre da tua contribuição para este Tribunal de Drive-In, para perceber se é uma verdadeira treta ou se então é super válido.

0: Passam 11 minutos desde 5 da tarde, chegaste agora ao teu carro, chegaste em boa hora, porque vamos à nossa rubrica Tribunal do Drive-In. Vamos nos deixar de tretas e no fim decidir se isto é uma treta ou se é bastante válido. Hoje falamos daquele tipo de pessoas que, quando vai viajar, sabes? Estás a imaginar uma pessoa que vai viajar.
1: Estou a imaginar uma pessoa. Espera, oh, agora estou.
0: Pronto. E antes de viajar, se calhar antigamente, nós recorríamos a outro tipo de ferramentas para saber onde é que deves ir, onde é que se come bem, onde é que se pode ir sair à noite, onde é que se bebe um copo. Hoje em dia, eu acredito que há só um sítio, que é TikTok. No TikTok, se tu pesquisares tudo e mais alguma coisa, ele serve também como motor de busca para, para perceberes o que é que podes visitar nas cidades. E eu vou dizer já que eu sou esta pessoa que, quando vai viajar e precisa de um restaurante, põe no TikTok restaurante e o nome da cidade a seguir.
1: Certo.
0: E eu vou tendencialmente aos restaurantes que estão sugeridos no TikTok.
1: Certo.
0: Só que o que é que acontece muitas vezes? São uma porcaria.
1: Pronto.
0: São uma verdadeira porcaria.
1: Resultado, se calhar não há só um sítio para perguntar onde é que se come bem.
0: Pois, mas qual é que outro sítio é que eu posso ir? É que as reviews do Google também já não estão assim tão boas, Francisco.
1: Tu não sabes, mas eu tenho um soldadinho em cada cidade do mundo.
0: Ah, é?
1: E eu pergunto sempre onde é que eu vou jantar.
0: Então, mas podes partilhar isso com as pessoas. Olha, podes fazer tu no TikTok o teu próprio conteúdo.
1: Não.
0: E,
1: mas aí estás-me a levar para a treta de ontem.
0: Que é o quê?
1: Aí vais dizer, deixa de tretas porque já sei de ontem, que é fazer gatekeep.
0: Não, isso não é de ontem. A de ontem foi as listas, mas sim. A de outro dia.
1: Anteontem.
0: A de outro dia. Não, mas, ou seja, eu percebo que, de facto, eu sou amante do TikTok neste sentido, porque eu acho que encontras...
1: É um grande motor de busca.
0: É um motor de busca muito visual e isso conta muito para restaurantes, principalmente. Eu adoro ver restaurantes no TikTok.
1: Eu até odeio.
0: É sério?
1: Para mim, é tipo... Há restaurantes que eu vejo, olho para eles e penso... Só para a fotografia.
0: Ah, 100%. Eu não consigo ter esse discernimento.
1: Irritam-me até. Se forem demasiado bonitinhos, até já nem quero.
0: Eu não consigo. Então, tu achas treta pesquisar coisas através de TikTok?
1: Não, eu acho treta de confiar. Acho treta confiar demasiado no TikTok. As pessoas confiarem demasiado no TikTok é que me chateia. É tipo, podes ir procurar, mas tem um bocadinho de noção crítica. E eu acho que as pessoas perdem.
0: Pois, nós estamos a pecar alguma noção.
1: É tipo,
0: crítica,
1: é a mesma coisa,
0: não é?
1: Que a inteligência artificial dar-te alguma coisa e tu virares tipo.
0: Tens que duvidar.
1: Tens que duvidar um bocadinho.
0: Certo. 968-689-229, partilha connosco se faz isto de ir ao TikTok para pesquisar tudo e mais alguma coisa.

0: Eu faço isto, mas ao mesmo tempo consigo admitir que é uma treta, é uma chatice ter que fazer isto. Que é que aquelas pessoas, e que sou eu também, que utilizam o TikTok e as redes sociais e guiam-se pelo que está viral para visitar certos restaurantes, visitar certos sítios. Somos muito influenciadas por estas coisas.
1: Sabes outra coisa que eu faço? Por exemplo, não faço convosco, porque vocês são, têm um bocadinho mais de tato convosco.
0: Sim.
1: Quando vamos viajar, mas quando estou com outro tipo de amigos, estou no meio da rua e chego ao pé de uma pessoa e digo: olha, onde é que se senta bem aqui?
0: Ah, faz isso.
1: Faço bué da vez isso.
0: Eu fiz isso uma vez em Cabo Verde e correu muito bem.
1: E corre bem!
0: Correu muito bem porque eu perguntei exatamente à pessoa que tinha um restaurante e fez cachupa para nós no seu restaurante.
1: Ah.
0: Foi perfeito. Só que isso nem sempre, portanto, corre bem.
1: Deixem-se de tretas e comecem a pensar como pessoas sociais e não como pessoas antissociais, como ao TikTok ver onde é que se janta.
0: É verdade, houve uma vez, eu fui, sei lá, um fim de semana para Lagos e os dois restaurantes que eu fui jantar à noite foram dois restaurantes que eu vi no TikTok. E claro que eu cheguei lá, restaurantes em Lagos, banalíssimos, como eram os primeiros que estavam nos tops, claro, do TikTok, estavam cheios, cheios, cheios, com filas de uma hora e meia, uma hora e meia, duas. E é claro que eu esperei uma hora e meia, duas, para comer em restaurantes banalíssimos.
1: Oh.
0: Portanto, sim, eu não sou um bom exemplo e eu acho que acontece isto com muitas pessoas. Ou então não sei.
1: Então, às vezes, se calhar, corre bem. Leandro, conta lá.
2: Boa tarde, malta. Bom programa.
0: Olá, Leandro.
2: TikTok. O ChatGPT é o meu melhor amigo nesse aspecto. Até agora, top. Não falhou nenhuma vez. Tive dois dias em Fátima, precisei de um sítio para ir comer. Aconselhou-me o prego da Iria.
0: Okay.
2: E 10 de 10 foram os melhores pregos que eu comi alguma vez na minha vida.
1: Não, mas foram abençoados.
0: Isso é o que eles dizem no TikTok
2: um
0: também, Leandro.
2: Abraço. Por isso, ChatGPT até agora está a cumprir excelentemente o seu trabalho. Continue o bom trabalho. Mas atenção, ele sugere, mas eu depois vou confirmar efetivamente
0: se é bom.
2: Se não está a passar a perna. Não confia 100%.
0: Ok, até muito
2: agora,
0: bem.
2: Top. Não tem.
0: Eu acho que é a mesma coisa. O ChatGPT ou o TikTok pode ser a mesma coisa se tu não fizeres outra pesquisa a seguir.
1: Claro, tens sempre. O critério é sempre duvidar. Que é meninos, conselhos para lidar com as tecnologias.
0: Duvidar sempre.
1: É o contrário do que diz o C4 Pedro.
0: Que é o quê?
1: Não, diz, é melhor não duvidar.
0: É melhor não duvidar.
1: Vou-te fazer mudar.
0: Olha, se fazes isto... Conheço, claro, óbvio.
1: Agora até me senti mal.
0: Conheço. Se fazes isto, deixa de tretas. Se não conheces músicas que o Francisco sugere, deixa de tretas, tretas também. Aitana a chegar com super estreia já a seguir.
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0: uns já não tanto, estás em contagem decrescente, mas ainda assim, há muitos programas para fazer com os teus amigos. Sabes que há uma coisa que não podes descurar.
1: O quê? Por exemplo, posso tentar adivinhar?
0: Podes adivinhar.
1: Outfit de hoje à noite? De amanhã de manhã, que é o que eu estou a pensar neste momento.
0: Também, mas não só. Uhum. A tua alimentação é super importante.
1: Okay.
0: E portanto, não podes curar isso. Bem, sei que é tempo de aproveitares ao máximo, mas os bons hábitos não podem tirar férias.
1: Eu, por exemplo, não dispenso os meus cereais ao pequeno almoço. É isso que tu queres dizer com alimentação, Francisco?
0: Ah, então já ouviste falar do Chocapic com proteína, uhum, cheio de vitaminas e muita proteína, com 3,4 gramas por 100 gramas, é muita proteína.
1: Ainda para mais quando é tão importante consumirmos certos níveis de proteína ao pequeno almoço, como consumimos ao almoço e também ao jantar, e às vezes as pessoas descuram um bocadinho desse conceito.
0: E ainda por cima tem formato de mini waffle. O sabor é o mesmo da nossa infância, sabor a chocolate, uhum, mas com um formato waffle. Claramente não é só para crianças.
1: Não é só para crianças, até porque eu e o Francisco comemos cereais todos os dias. Não te sintas mal por querer comer cereais com 25 e 30 anos,
0: não
1: que
0: sinto,
1: é a idade do Francisco.
0: Não sinto, não sinto.
1: Não te sentes mal.
0: Lamento imenso.
1: Nem te sentes mal que eu te diga que tu tenhas 30 anos.
0: É indiferente.
1: É indiferente.
0: Tu é que escolhes.

0: Faltam 14 minutos para as 6 da tarde e temos muito dinheiro para te dar no grandioso jogo da mala. Tentámos dar ontem, não aconteceu, portanto o valor aumentou ligeiramente.
1: Não é ligeiramente, ligeiramente.
0: 1000 euros é muito, tens razão.
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0: Passam 3 minutos das 6 da tarde. Vamos mais uma vez às Trend News com Ana Paula Santos. Olá, Ana.
1: Olá, boa tarde. Moção de censura do Chega ao Governo vai ser debatida e votada na próxima terça-feira, 8 de setembro, às 3 da tarde. A data foi marcada hoje à tarde na reunião de Conferência de Líderes Parlamentares. Amadeu Guerra não se compromete com prazos para concluir os inquéritos abertos pelo Ministério Público aos casos que envolvem o Ministro da Administração Interna. Estão em curso 3 inquéritos, um processo no Tribunal de Contas e ainda uma investigação de

0: natureza administrativa sobre casos que envolvem o ministro Luís Neves. A Polícia Marítima resgatou hoje 39 pessoas ao largo da ilha grega de Gávdos. Foi durante uma missão de vigilância da fronteira marítima externa da União Europeia. Todos os resgatados, 38 homens e uma mulher, estavam bem de saúde, foram entregues às autoridades gregas. 2 em cada 5 europeus só conseguem comprar o equivalente a um apartamento de 50 metros quadrados. 4 em cada 10 nem conseguem arrendar uma casa deste tamanho. São conclusões do estudo da Universidade Técnica de Viena, que identifica Portugal, os Países Baixos e a Suíça como países sistematicamente inacessíveis para os compradores com um salário médio. Os países escandinavos, Suécia, Noruega e Finlândia, são, e também os países bálticos, Estónia, Letónia e Lituânia, continuam a ser os territórios mais acessíveis da Europa.
1: Muito obrigada, Ana. Voltamos com mais Trend News às 7 da tarde. Até já.
2: O tempo para amanhã também não está nada acessível. Braga e Viseu 35, Porto 29, Aveiro 27, Coimbra 37, Lisboa 40, Évora 42 e Faro 36 graus Celsius.
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0: Benson Boone com The Time of My Life, quando passam 14 minutos das 6 da tarde. 968-689-229. Diz-nos que és filho único, sem dizeres que és filho único.
1: É mais óbvio? Diz lá.
0: Qual é mais óbvio? Mais óbvio é o egoísmo, não é?
1: É. É pessoas que de repente, ah, dá-me aí um bocadinho. Aí não dou. O quê? Aí eu não quero partilhar.
0: Mas é que depois isto já deu a volta, porque nesse momento dizem sempre, aí és mesmo filho único, e depois, se for preciso, nem era filho único.
1: Que é o teu caso, não é? Não, podes, não partilhas a tua sobremesa. Certo. E depois. Ah, devias ficar escandalizado e eu dei-te logo um exemplo. E
0: foi... Mas também é o único, Francisco!
1: Sim, tu de resto partilhas tudo.
0: Eu de resto partilho. E mesmo assim, se estiver enjoada, também partilho a minha sobremesa.
1: É verdade.
0: Mas é só se eu estiver enjoada. Porque se não quiser, não partilho. O que é que eu ia dizer? Vou com os meus pais à China. Eu tinha um amigo meu que era filho único.
1: Também kinda chic.
0: Kinda chic e kinda rich também, óbvio. Mas se não fores rich é porque és filho único.
1: Não, mas
0: vou
1: tu...
0: com os meus pais à China. Yeah. Ana seguir. Vou com os meus pais à Jamaica. Ana seguir. Vou com os meus pais. Ou seja, és filho único.
1: Sim, sim, sim.
0: Não precisas de gastar muito dinheiro, porque só tens um filho.
1: Sim, sim, sim.
0: E porque não tens de partilhar nada com irmãos e portanto tu, há só ali uma pessoa para sustentar.
1: É que depois, ligado a isso, é que lá está, como há menos. Dinheiro para dividir.
0: Claro.
1: Todas as coisas. Por exemplo, roupas.
0: Uhum.
1: Eu não tive essas, mas os meus irmãos. O meu irmão então andou com. E a minha, mesmo a minha irmã andaram com roupa minha.
0: Claro. Óbvio. Tu, mas tu foste filho único durante algum tempo, não é?
1: Eu fui filho único durante 3 anos.
0: Durante 3 anos. Pois nem te lembras, coitadinho, mas deve ter sido os melhores, a melhor fase da tua vida.
1: Foi super fixe.
0: Não, mas o tempo das vacas gordas,
1: mas agora,
0: não era?
1: E agora olho e eu de facto era super mimado.
0: Pois tipo, é isso.
1: Imagina, sei lá, eu não me lembro de ir eu com os meus irmãos e o meu pai ao Estádio da Luz.
0: Ah,
1: e eu fui ao Estádio da Luz com o meu pai.
0: Sozinho.
1: Com os amigos do meu pai, mas sim.
0: Certo. Ou seja, tu tinhas muito mais privilégios quando eras filho único.
1: Claro.
0: Eras um privilegiado. Pois. 968-689-229. Partilha connosco se fores filho único ou se tiveres amigos que são filhos únicos. Partilha connosco.
1: O que é que faz deles mesmo filhos únicos?
0: O que é que faz deles filhos únicos? Como é que se vê que é filho único? Partilha connosco. Para já, DJ Godja com Jason Derulo.

0: Diz-nos que és filho único sem nos dizeres que és filho único. Nunca tiveste que partilhar um quarto, principalmente se fores do mesmo género que o teu irmão.
1: Uhum.
0: Tu nunca tiveste de partilhar, Francisco, como pessoa que tem dois irmãos?
1: Não, eu partilhei sempre.
0: Partilhaste sempre.
1: Ou melhor, mas só não está. Partilhei nos 3 anos assim.
0: Exato, em que foste filho único. Mas lá está, se calhar, ou seja, eu nunca partilhei porque o meu irmão, pronto, sou é eu e o meu irmão, portanto não. Mas se fosse eu e uma irmã, tenho quase a certeza que ia partilhar quarto.
1: Achas? Isso também não, é um bocado, não tem um bocado a ver com o número de quartos disponíveis?
0: Então, mas se tu conseguires poupar em algumas coisas, o que é que tem?
1: Mas um, ou seja, os teus pais...
0: Ah, ou seja, estás a dizer que só o terceiro é que começa a contar essa cena de partilhar o quarto?
1: Não, ou seja, ao terceiro ou ao segundo, se só houver... Imagina, é um T2.
0: Pois. Então o que é que tem?
1: Parece uma conversa de surdos.
0: Não, mas é isso que eu estou a dizer, ou seja, e eu estou-te a perguntar se achas estranho isso que eu estou a dizer, se achas que só acontece mais a partir do terceiro.
1: Não, eu acho que no teu caso...
0: Porque não vais ter um T5 ou um T6, não, não é?
1: Mas acho que no teu caso, tu tens o irmão mais velho.
0: Certo.
1: Acho que tu tivesse uma irmã, havendo mais um quarto... Ela ia para outro quarto,
0: mas
1: não?
0: Será que só há mais um quarto porque, não, porque eu sou menina e ele é menino?
1: Não, tens de perguntar aos teus pais se
0: pronto,
1: eles fizeram um planeamento familiar nesse sentido.
0: Se nós fôssemos duas meninas, os meus pais não teriam, se calhar, uma casa que não fosse preciso tantos quartos?
1: Não
0: é
1: sei.
0: Essa é a minha questão.
1: Será que os teus pais estão assim tão bem de finanças?
0: Se calhar não estão. Se calhar o facto de terem tido dois filhos em quartos separados foi um grande problema.
1: Se calhar foi... Não, se calhar... Bem, não vamos entrar aqui em exposições. O que eu sei é que, sim... Às tantas, eu tenho um amigo que tem 12 irmãos.
0: Oh pá, isso
1: as,
0: também.
1: Eles tiveram que partilhar
0: nada contra.
1: Tantas.
0: Mas também mas nada a favor. Desculpam lá. Credo.
1: Percebo...
0: Isso é partilhar a 4 pessoas ou não? Percebo... Ou tem um, um T17?
1: É beliche, é beliche. Está a viver
0: ai,
1: beliche.
0: Ai, credo. Isso, para mim, isso é para acampar.
1: Mas não era kinda chique ter beliche?
0: Era kinda chique ter beliche.
1: Mas pronto, e hoje em dia beliche é tipo um bocado...
0: Não, hoje em dia beliche não é cool.
1: Mas ele tinha beliches e... Eles tinham beliches e na fase em que tiveram mais... Ou seja, depois os mais velhos já tinham muita diferença para os mais novos.
0: Claro,
1: portanto,
0: claro.
1: Aquilo houve uma altura em que não eram...
0: Sim,
1: os 13 não eram
0: foi
1: todos...
0: confuso.
1: Ao, não foram todos os filhos ao mesmo tempo.
0: Claro, óbvio, óbvio.
1: Pronto, mas na fase em que os 13 iam de férias com a família, uhum. Iam os 13 de férias, os pais tinham uma carrinha tipo autocarro.
0: Ah,
1: o pai,
0: claro.
1: O pai tirou carta de pesados.
0: Só para ter que levar, só para levar os filhos a sítios.
1: Isto é real.
0: Ai,
1: isto é
0: sempre, se calhar é melhor ser filho único, pronto, está tudo bem.
1: Não, há...
0: Estou a brincar.
1: Dá para ter dois irmãos, ou três, ou quatro.
0: 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Isto é...

0: 968-689-229. Diz-nos que és filho único sem dizeres que és filho único. Maria Tonino está de férias, mas há quem já tenha saudades dela. Porque estão a falar aqui dela no WhatsApp.
1: Mas essas são que eu ignoro. Não sei porque é que lês as mensagens que pedem a Maria.
0: Tu não ias ler?
1: Não ia.
0: Não ias?
1: Não ia.
0: Então eu leio, porque o Alberto Matos disse: perguntei à Maria se ela partilhava quarto com a irmã. Eu por acaso acho que ela partilhava.
1: Partilhava?
0: Não partilhava.
1: Mas ela também tem um irmão.
0: O que é que isto tem a ver?
1: Então tem a ver. Tem a ver que. Pronto, ou seja, não é questão de. Não estavam um em cada quarto. Ou seja.
0: Não, podia... mas podiam ser três quartos ou não?
1: Podiam, mas eu acho que não são. Porque a casa da Maria não tem três quartos.
0: Oh, Francisco, mas foi o que eu disse. Ela partilhava quarto e tu? Sim, partilhava, mas ela tem um irmão.
1: Não, ou seja, o que eu. Bem, nós hoje estamos.
0: Eu não estou a perceber.
1: Ou seja, ela tem um irmão, portanto, mesmo que seja um T3, isto obriga a que ela partilhe quarto.
0: Claro.
1: Aqui o objetivo é perceber se, sendo ela menina, ele mandou esta mensagem por causa da nossa conversa anterior, sendo ela menina e a irmã dela menina, se tivessem mais um outro quarto, elas ficavam separadas ou ficavam juntas. Como elas têm um irmão.
0: Mas lá está, mas aqui o que eu quero dizer é...
1: Ah, triste sorte!
0: É óbvio que elas têm um irmão, mas elas só têm... Ou seja, elas só têm o terceiro quarto porque têm um irmão, porque se calhar não tinham.
1: Olha, o Alberto vai explicar...
0: Não sei se vai.
1: O Albertinho.
0: Agora estamos a ouvir a nós mesmos.
2: Atenção. Ai, vocês metem-me na cadeia. Atenção, eu não disse que tinha saudades da Maria. Beijinhos.
0: Oh, foi só isto, ok, pronto, não explicou nada. Pronto, está bem. Ficámos na mesma.
1: Não, mas ou seja, para que é que ele diria isto? Para que é que ele diria isto? Ou seja, é igual ao meu caso. Eu tenho um irmão.
0: Certo.
1: Pergunta ao Francisco se eu partilhava o quarto com o irmão. Ninguém se percebe nada. Olha, isto é setembro.
0: Mas eu não estou a perceber. Eu acho que sou eu que não estou a perceber.
1: Então, olha, 968-689-229. Quem é que percebeste melhor? O Francisco ou a Maria? Ai, ou a Madalena? Ou a Maria que está em Bali e não disse nada?
0: Ai, Maria.

0: Faltam 14 minutos para as 7 da tarde. 968-689-229. Diz-nos que és filho único, sem dizeres que és filho único. Recebemos aqui um áudio da nossa ouvinte Adriana Ferreira. Vamos ouvir a Adriana.
1: Os meus pais tinham uma vivenda tipologia T3. E eu tinha o meu quarto e o quarto dos brinquedos. Será que sou filha única?
0: Filha única privilegiada.
2: Exatamente.
0: Tem direito a ter quarto mais quarto dos brinquedos.
2: Tipologia T3.
0: O que é que ela disse no início? Tinham. Ah, era a logia.
2: Tipologia.
0: Eu percebi que era uma casa tipo uma logia. E não estava a perceber o que é que era. Pronto.
2: Não, quartos brinquedos, acho que por acaso.
0: Eu também tinha quartos brinquedos.
2: Aqui, vou revelar, eu não sei se os meus pais ficam muito confortáveis com o facto de eu partilhar isto. Mas eu achava isto kinda chique.
0: Ok. E
2: não é nada, é péssimo.
0: Certo.
2: Mas no segundo andar da minha casa. Segundo andar da minha casa.
0: No segundo andar! Que homem rico!
2: Rico! Havia duas casas.
0: Tinha piscina?
2: Não tinha piscina.
0: Ah, muito pobre!
2: Muito pobre. Mas pronto, havia duas casas de banho.
0: Certo.
2: E nós não. Pronto, havia uma casa de banho lá em baixo e uma casa de banho lá em... E duas casas de banho lá em cima. E nós não precisávamos da segunda casa de banho lá em cima. Então. Ou seja, porque era mais uma para limpar, mais uma para. Pronto.
0: Fizeram a sala dos brinquedos da casa de banho. Disseste que eles não queriam dizer. Isso é um bocadinho anti. Não é ético, mas anti. Não era.
2: Higiênico.
0: Sim, não. Não sei.
2: É tipo.
0: Mas tipo, tiraram? Ou vocês iam só lá para a Sanita brincar com,
2: não,
0: com a água do.
2: Não, claro, não é
0: com
2: isso.
0: Os brinquedos.
2: Não. Tipo, nós não íamos mais. Ou seja, pois, fizeram.
0: Ai, mas eu acho divertido. Portanto, nunca ninguém brincou numa casa de banho, portanto pode ter imenso potencial.
2: Mas aquilo estava cheio de brinquedos. Pronto, era.
0: Pronto, é, safaram-se.
2: Era uma casa de banho, ou seja, também. O que é que define uma casa de banho?
0: Claro, é uma sanita.
2: É ter uma sanita e.
0: Tinha?
2: Tinha, mas essa tinha. Era. Como ficava mais no cantinho mais
0: mas
2: longe.
0: Mas também ninguém usava.
2: Nós não íamos para esse cantinho mais longe.
0: É chão. O que é que define uma sala de brinquedos? Chão.
2: Mas era um bom half-pipe quando estávamos com o aspecto de.
0: Tirando a parte da água.
2: Brincar,
0: não é?
2: Nunca usei.
0: Não, nunca usei.
2: Nunca usei
0: como
2: half-pipe.
0: 968-689-229, partilha connosco o que é que mostra que és filho único. Drake, a chegares.
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0: São 7 da tarde em ponto. Vamos uma última vez esta quinta-feira às Trend News com Ana Paula Santalana.
1: Olá, boa tarde. Não parou durante as férias a investigação ao alegado assalto ao gabinete de André Ventura no Parlamento, indicação do Procurador-Geral da República, que também revelou esta tarde em Évora que estão em curso 3 inquéritos, 1 processo no Tribunal de Contas e 1 investigação de natureza administrativa sobre os casos que envolvem o ministro Luís Neves, ministro da Administração Interna. Hoje ficou também marcado o debate e votação da moção de censura do Chega ao Governo. Será na próxima terça-feira, dia 8, às 3 da tarde. A urgência de obstetrícia do Hospital de Setúbal só recebe grávidas encaminhadas pelo INEM, pelo menos até dia 1 de outubro. A razão é a falta de médicos. A Rússia atacou em plena luz do dia um edifício residencial de 9 andares em Kiev, muito perto do centro da cidade. Há um morto. A informação é avançada pelo autarca da capital ucraniana. A terminar, deixo-vos com uma iniciativa da Câmara de Loures. Vai distribuir 20 mil pulseiras que permitem detectar nas bebidas a presença da chamada droga da violação.
0: Muito obrigada, Ana. Voltamos com mais Trend News amanhã às 7 da manhã.
1: Até amanhã.
0: Francisco?
2: Bem
0: passia.
2: Estava na dúvida.
0: Mas eu acho graça é que tu continuas sempre. Tu pensas sempre, ok, sou eu, o volume está muito baixo.
2: Sempre que o problema é meu.
0: Nunca é meu, eu nunca gosto disso. Sempre muito obrigada, confiança. Francisco.
2: Pronto, mas tenho que passar a desconfiar. Braga e Viseu amanhã com 35, Porto 29, Aveiro 27, Coimbra 37, Lisboa 40, Évora 42 e Faro 36 graus Celsius.
0: Muito calor amanhã, se puderes faz teletrabalho. É o melhor.

0: hilariante, e a prova disso são as descrições. Descrições não, as biografias de algumas das nossas celebridades no Instagram. E eu queria começar já aqui com uma, Francisco, que eu gostava que tu tentasses adivinhar.
1: Okay.
0: E para quem está no carro também, 968-689-229. Eu não sei se já não foi falado aqui na Mega, porque isto soa-me a qualquer coisa. Mas se calhar era porque eu já tinha visto e já tinha referência.
1: Ok.
0: Mas, basicamente, há uma personalidade da nossa praça que na sua biografia de Instagram tem a seguinte frase.
1: Oi, desculpa.
0: Mas há alguém que ainda não me conheça. E de facto, faz sentido que ele faça ele.
1: Faz sentido para
0: toda a esta.
1: Sabes que essa descrição eu era
0: um homem.
1: Sim. Essa maniazinha.
0: Sim. Faz sentido que ele faça esta pergunta porque ele tem 1 milhão de seguidores.
1: Normalmente as pessoas em Portugal.
0: Há pessoas em Portugal. Há muitas poucas pessoas em Portugal com esta quantidade de seguidores.
1: Isso não é de um jogador de futebol. Portanto,
0: não é de um jogador de futebol. Se por acaso souberes, 968-689-229, mas há alguém que ainda não me conheça?
1: Epá, mas ao mesmo tempo...
0: Ele é das pessoas mais conhecidas em Portugal.
1: É sério. É que as pessoas que me estão a vir à mente... Atenção, não estou a ver.
0: Uhum.
1: Mas as pessoas que me estão a vir à mente não têm a presunção de fazer essa bio.
0: Não, atenção, isto é meio... Eu não acho presunçoso. Apesar de ser
1: mas
0: um homem...
1: Mas a bio é.
0: É, mas é meio brincadeira. É brincadeira de...
1: Epá.
0: De quem...
1: Eu posso dizer quem é
0: quem
1: que...
0: Pode.
1: Quem pode. Quem é que são pessoas que eu imagino... Não sei mesmo que eu não estou a acompanhar os melhores seguidores dessas pessoas.
0: Uhum.
1: Mas há pessoas... Eu lembro de pessoas da televisão. Lembro-me... Sei lá... João Baião. Manuel
0: não.
1: Luís Goxa.
0: Manuel Luís Goxa. A sua descrição é... Mas há alguém que ainda não me conheça.
1: De facto, o homem tem
0: de
1: razão.
0: De facto,
1: é?
0: Tem toda a razão, portanto, não é presunçoso, faz sentido. 968-689-229, partilha também connosco.

0: Passam 15 minutos das 7 da tarde. Estamos a tentar adivinhar biografias de celebridades no Instagram, preferencialmente portuguesas. Contudo, a que eu tenho aqui não está escrita em português. Mas tu vais perceber que é de um português.
1: Ok.
0: Porque ele diz, lá estou eu com ele, opa, sério. Ele diz Portuguese Zillennial Popstar.
1: Ok, então. Então é um artista de música?
0: Pode não ser. Há muita gente que se considera popstar e não é popstar.
1: Isso também não abona muito a favor da pessoa.
0: Não, mas é um artista, pronto. Também isso não vou ficar aqui horas e tu vais começar a dizer pessoas que não são artistas.
1: Então, Zillennial Popstar.
0: Portuguese Zillennial Popstar.
1: Eu gosto mesmo muito deste jogo, deixa-me te dizer. Portanto, mas é um popstar que tem orgulho de ser popstar.
0: Portanto, eu acredito, ou seja, eu acho que ele é popstar na verdadeira acepção do que é um popstar, que é uma estrela mainstream, é uma popstar.
1: Quantos seguidores é que tem essa pessoa?
0: Ui, espera aí, que eu vou aqui checar quantos seguidores tem este popstar, este grande popstar. 236 mil.
1: Então é um.
0: É um, e para artista, um bom artista.
1: É uma grande popstar.
0: É uma grande popstar.
1: Para Instagram português,
0: é grande.
1: No bundle 10%. Não sei, pá. É que o Plutónio não ia fazer uma coisa dessas, não é?
0: Não, e tu sabes a descrição do Plutónio, Francisco.
1: Ah, pois sei. Que é a futuro presidente da Câmara de Cascais.
0: Cascais, agora.
1: Que também, eu acho que ficava muito melhor o futuro presidente da Junta de Alcabidez.
0: Da Junta de Alcabidez também.
1: Mas o homem está para altos voos.
0: Exato.
1: Depois do
0: este do homem,
1: Alvalade vai dizer o futuro presidente da República.
0: Exato. Este homem também está para altos voos nos últimos tempos.
1: É o Richie Campbell?
0: Não. Para altos voos no sentido em que... É provavelmente dos maiores artistas deste ano.
1: Deste
0: se
1: ano?
0: Se não o maior. Em termos de números é de facto o maior.
1: É um
0: artista
1: que gosta do 25 de Abril.
0: Ele é de facto... ele deve gostar, mas eu acho que não é o mesmo que canta 25 de Abril com Plutónio.
1: Ok.
0: Tu achas que Lonely Johnny foi o maior artista de 2025?
1: É fácil, se calhar tu me esqueces. Não sei...
0: Francisco,
1: 2025 ou...
0: Não, 2026. 2025 e 2026. 2026 talvez um pouco mais. Portanto... Ele foi o rei do 2026.
1: Ah, já sei. Oh, claro que sei.
0: O rei.
1: Que tem um nome lindíssimo.
0: O rei.
1: O Francisco. O Francisco da Concertina.
0: Ah, pois. Chico da Tina. Portuguese Zillennial Popstar.
1: Mas ele é mais 2026.
0: Sim, mas começou com a Última Dança e com Cigana Linda em 2025.
1: Foi final de 2025.
0: Sim, mas eu disse mais 2026.
1: Ok.
0: Pronto, mas não foi por isso que não acertaste, Francisco. Não queres passar para mim.
1: Estou um bocado triste.
0: Tens alguma aí para mim?
1: Tenho, mas é muito fácil.
0: É muito forte.
1: Não é fácil, é demasiado
0: óbvio. Vai, que eu quero acertar.
1: Diz só, Na Doença.
0: Oh, é Guilherme Geirinhas.
1: Ah, fogo, já sabia que ias achar melhor fazer.
0: Está bem. Olha, keep up.
1: Mas é giro porque... Porque ele é a parte da doença.
0: E ela é a parte da saúde. Da saúde. Pronto, está bem. Ella Langley a chegar já a seguir com Cheese in Texas.
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0: São 7:30 em ponto e na Mega todos os dias são de música nova. Lugar às Novas é um espaço em que ficamos a conhecer as novidades dos artistas de que gostamos, mas por incrível que possa parecer, o Lugar às Novas que mais nos entusiasma é aquele que podemos dar, é aquele em que podemos dar a conhecer uma estreia de artistas principalmente portugueses. Falamos de Teresa Bernardo, fixa bem este nome, tem 19 anos e lançou esta semana o seu primeiro single, Quem Sabe.
1: Atenção, tem 19 anos, mas um currículo. Bem, vamos aqui abrir o LinkedIn de Teresa Bernardo.
0: Teresa Bernardo.
1: Sim, senhor, estou aqui a abrir. Ok, participou no The Voice Kids. Atuação, aparece aqui também atuação com Bandidos do Cante. E não só, aparece também aqui atuação com, deixa-me só ver, Descendentes. E a produção desta música contou com Twins e João Direitinho. João Direitinho, que é
0: o mastermind.
1: O homem toca e é música sucesso.
0: E é sucesso.
1: E percebe-se bem com esta música aqui. Nunca se sabe quando é que nascem os grandes artistas portugueses, mas quem sabe. Que é o nome da música. Se hoje, enquanto ouves a Mega, não assistes a mais um momento em que nasce uma grande artista, eu tenho certeza que sim. Teresa Bernardo mostra-se ao mundo com esta Quem Sabe.
0: Quem Sabe é a Teresa Bernardo, que tem também já videoclipe no YouTube.

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2: Passam 6 minutos das 7:30. Estamos numa fase tensa de ansiedades, e eu sei que nós já não sofremos dessas ansiedades, mas setembro é sinónimo de recomeço e regresso às aulas. Portanto, tenha certeza de que quem está no carro está a passar por esta fase.
0: Ora, aí é que te enganas, porque tu já não sofres disso.
2: Não.
0: Mas eu sofro, eu sou professor.
2: Ah, pois é.
0: Eu já comecei as minhas aulas.
2: Eu esqueço. Qual é que é a pergunta que mais te fazem enquanto professores?
0: Como assim? Os meus alunos?
2: Sim. Não é eu, não é? Os teus alunos, quem lida contigo diariamente.
0: Há uma muito comum que eu gosto sempre de responder, que é: qual é o melhor computador para usar nas aulas? Especialmente malta que está a começar ciclos novos.
2: Certo.
0: Secundário.
2: Precisa de um update.
0: Parece uma pergunta simples, mas é complexa. Tem de ser mesmo bom quando não está ligado à ficha, ou seja, tem de ter uma boa autonomia. Para mim isto parece-me importante. Funcionalidades ativas, mesmo quando não estás ligado à net. Tem de ser bonito. E por isso eu resolvi pedir ajuda à Vorta para encontrar um laptop capaz de responder a todas estas necessidades e finalmente consegui encontrar uma resposta perfeita.
2: Não vais fazer gatekeep, pois não,
0: Francisco? Não, porque não faço gatekeep.
2: Não fazes gatekeep.
0: Atenção a todos os ouvintes no carro.
2: Uhum.
0: Estás atento agora?
2: Estou.
0: Não vou fazer gatekeep. O HP Omnibook 3 de 16 polegadas. Tu estás prestes a conhecê-lo aqui no drive-in. Muito em breve.
2: É?
0: Vá, não fiques com medo, meu.
2: É que tu estás com uma cara super assustadora, Francisco.
0: Portanto, se calhar podes ter um bocadinho de medo.
2: Ok.
0: Porque vais ser posta à prova, Madalena.
2: Ok.
0: Tu e Margarida Borrego vão ver como é ter-me como professor por um dia. Tudo graças à Vorta.
2: Tu dizes que és um bom professor, portanto não é suposto ter medo. E vamos ter acesso a este computador que tu falas tão
0: ter
2: bem.
0: Acesso, portanto, é isto.
2: Boa.
0: Eu vou
2: só,
0: ser
2: olha, só por isso, só pelo computador eu já quero. Muito obrigada,
0: Francisco. Vamos ter o melhor deles todos, o melhor computador com a melhor tecnologia, que é essencial para um bom percurso escolar, e vais perceber isso com as provas que vamos realizar, ou que vos vou pôr a realizar, e tu que estás no carro a ouvir, fica atento, porque em breve também podes entrar neste desafio.
2: Não sei se queria entrar
0: num desafio
2: contigo.
0: A surgir.
2: Não sei não.
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1: Boa quinta-feira com a Mega Hits. Eu sou o Zé Vida e fico por aqui até às 11 da noite. Já a seguir vamos até ao nosso scroll da noite de hoje. Mas antes há música nova de Adela.

por Portugal no próximo ano e, ao que parece, pode ser um dos headliners do Coachella em 2027. Acabaste de ouvir Tame Impala com Loser, por aqui pela Mega Hits, e chegou a altura de irmos até ao scroll da noite de hoje, tudo aquilo que se passa pelas redes sociais. E começamos com notícias no mundo da música. The Weeknd já anda por Portugal para o concerto deste domingo e voltou a passar pelo restaurante onde comeu o tão falado melhor hambúrguer do mundo. Ele voltou a comer o clássico Glamorous Burger no Burger Champ e reparou que a hamburgueria tinha adicionado o seu nome ao menu precisamente. E segundo os funcionários, ele mostrou-se muito agradecido e até tirou uma foto no espaço. Portanto, já sabemos que cada vez que o The Weeknd agora vier a Portugal, vai sempre passar por lá para comer o melhor hambúrguer do mundo. José Condessa continua a brilhar no mercado internacional. Ele faz parte do elenco da próxima aposta da Netflix Espanha, a minissérie El Problema Final, ou O Problema Final, que chega ao streaming já no próximo dia 25 de setembro. Mas atenção, porque o trailer fica já disponível amanhã. As Angels da Victoria's Secret estão de volta e com tudo. Já sabemos que o icónico desfile vai acontecer no dia 18 de outubro em Los Angeles, mas antes disso, dia 27 de setembro, vai estrear no YouTube a minissérie Angels Among Us. É uma série documental que acompanhou o processo de casting global para a escolha de novos anjos da Victoria's Secret, e a pergunta que não quer calar é: será que temos anjos portuguesas entre as selecionadas? Gostávamos muito. A Bridgestone, a agência de talentos de Richie Campbell, Plutónio e Pedro Teixeira da Mota e muitos outros artistas que tu conheces muito bem, anda a espalhar uma mensagem um bocado enigmática por todo o país. Foram vistos vários cartazes com a frase "amanhã não está certo" e andam a aparecer por vários distritos do nosso país, mas ainda não partilharam mais nenhuma informação sobre isto, portanto é esperar para vermos o que é que vem daí. Por aqui pela Mega Hits, o que vem toda a noite e todo o dia é a melhor música nova, como o caso desta de Move Joe, que fez parte da banda sonora do verão de 2026. Chama-se Pilé, põe mais alto e aproveita. Estás com a Mega Hits, com a melhor música nova e comigo Zé Vida, até às 11 da noite.

É a música nova de Swedish House Mafia e Lakey Lee, chama-se Happiness e So Sad, a tocar por aqui pela Mega Hits. E amanhã é sexta-feira, o início do fim de semana, mas também quero dizer que há novo episódio de What's Popping e é já a seguir que eu te conto quem vai ser o meu próximo convidado. Antes há a música nova de Julinho KPST, esta chama-se Dembélé.

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0: a nossa Minho Trap Star e também luso-piseiro português favorito. É o Chico da Tina com mais música nova, chama-se Pega ou Larga, a tocar por aqui pela Mega Hits. E amanhã, sexta-feira, sai novo episódio de What's Popping, a minha série onde todas as semanas eu trago todo o tipo de convidados até à minha loja de música privada para falar precisamente sobre a banda sonora da sua vida. E amanhã vou estar à conversa com uma das estrelas de Rabo de Peixe, André Leitão, que dá vida a Carlinhos. Portanto, vais poder ver o episódio pelo canal do YouTube da Mega Hits a partir do meio-dia. A chegar à Slow J com Tata, a ficar desse lado. 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

Quase uma ótima viagem com a Mega Hits e a melhor música nova. Continuas comigo, Zé Vida, por aqui até às 11 da noite. E hoje é quinta-feira, o que quer dizer que já a seguir voltamos a atacar o nosso menu habitual de hoje, o Posso Ser Cancelado Mas, em que eu trago um hot take para cima da mesa e tu dizes-me o que é que achas sobre isso. Mas eu confesso que hoje estou com um bocadinho de medo, porque é capaz de ser o hot take mais polémico que eu já trouxe para esta emissão. Portanto, bear with me e manda-me a tua mensagem também pelo WhatsApp da Mega, 968-689-229. Para além disso, é já a seguir que te conto também um novo valor em jogo no grandioso jogo da mala, isto porque ontem de manhã não tivemos nenhum vencedor, o que quer dizer que o valor aumenta. Para além disso, a partir de amanhã a Mega Hits vai andar por terras nortenhas e se andas por Braga é ficar-te desse lado para saber tudo aquilo que vai acontecer. Mas antes, há a música de Yugal a chegar, esta chama-se Moving to the Sun.

0: 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Por aqui pela Mega tenho mais música nova para a tua viagem e já a seguir atacamos o Posso Ser Cancelado Mas de hoje. E eu posso ser cancelado, mas precisamos de mais restaurantes sem crianças. Eu sei que é polémico, mas manda a tua mensagem para o WhatsApp da Mega 968-689-229. Já a seguir arrancam mais de 90 minutos de música sem parar.
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Você fica pagando de desapegado, mas você não esquece as coisas que eu faço, né?

Voltamos até 2016 para ouvir este banger de Major Lazer e DJ Snake. Chama-se Lean On, a tocar por aqui pela Mega Hits. E eu gostava de voltar atrás no tempo também, porque eu lancei o meu hot take de hoje e já estou a ser cancelado pelo WhatsApp da Mega Hits. Mas bem, vamos lá a isso. Eu posso ser cancelado, mas precisamos de mais restaurantes sem crianças. Calma, deixa-me explicar antes que comece a dizer que eu sou um preconceituoso e que odeio crianças, nada disso. É que há restaurantes que promovem precisamente um ambiente familiar. Por isso, por que não restaurantes pensados só para adultos? Ou seja, não precisamos transformar todos os restaurantes em adults only, não é nada disso, mas basta haver essa escolha, porque às vezes nós vamos ao restaurante e quando eu pago 40 ou 50 ou às vezes até mais por um jantar, às vezes também estou a pagar precisamente pelo ambiente que faz parte da experiência, como ser um ambiente sossegado e acolhedor para uma experiência gastronómica diferente, e às vezes essa experiência é interrompida por causa do ambiente de algumas crianças mal comportadas, e eu não quero estar a comer um risoto de carabinheiro ou uma peça de sushi que custa aos olhos da cara ao som da Patrulha Pata no iPad da mesa ao lado. Portanto, diz-me que não sou a única a pensar isto, diz-me que já te relacionaste com isto alguma vez, porque a verdade é, há sítios e sítios. E eu acho que parte de cada um, claro, da educação que vem de casa, não é? Eu, por exemplo, se for um restaurante caríssimo, nunca na vida, quando tiver um filho, vou permitir que o meu filho esteja com um iPad à mesa a incomodar as pessoas do lado, mas a verdade é que eu não posso educar os filhos dos outros. Portanto, diz-me tu o que é que tu achas sobre isto. 968-689-229 é o número do WhatsApp da Maggie Hits. Porque a verdade é que também há adultos muito mal comportados e a solução não é expulsá-los do restaurante. Por isso, diz-me tu o que é que achas. Por aqui pela Maggie Hits, o que eu acho é que música nova nunca devia ser proibida. E por isso mesmo, segues viagem agora com música nova de Alissa Grace. Esta chama-se Bloodstream. Faz uma ótima viagem com a Mega Hits. E comigo Zé Vida por aqui até às 11 da noite.

0: É mais música portuguesa para a tua viagem e posso dizer que já me arrependi completamente do meu hot take de hoje. Eu tinha dito que posso ser cancelado, mas precisamos de mais restaurantes sem crianças e acabei de perceber que a culpa não é das crianças, que é mesmo dos pais, porque pelo WhatsApp da Mega estou a ler várias opiniões e estou a concordar com todas e, na verdade, são todas contra aquilo que eu tinha dito. Portanto, esta rúbrica de rádio prova que dá para ter uma conversa com opiniões diferentes e até mudarmos de ideias e está tudo bem com isso. Por aqui temos algumas mensagens, entre as quais uma do Duarte que diz: o problema não são as crianças, é o comportamento que os pais não educam. Há crianças impecáveis no restaurante e há outros restaurantes onde os adultos são absolutamente insuportáveis. E eu concordo a 100% com isto. Especialmente, e agora esta aqui eu tenho a certeza que vão concordar comigo, quando vamos para algum sítio do nosso país que é muito turístico e dá para perceber logo que a mesa do lado é uma mesa de americanos. Sabem do que é que eu estou a falar? Porque os americanos são assim cheios de vida e gostam de falar muito alto em restaurantes e espaços públicos e às vezes comportam-se bem pior do que muitas crianças. Também temos aqui uma mensagem da Lara que me disse que é psiquiatra e que diz: se queremos que as crianças aprendam a comportar-se em restaurantes, elas têm efetivamente de ir a restaurantes. E a verdade é que se castigam todas por causa de algumas. Portanto, eu concordo com isto. Continuo a dizer que não acho que isto queira dizer que os outros não existam, não é? Ou seja, continuam a haver restaurantes para todo o tipo de pessoas, crianças, adultos, famílias, e que existirem restaurantes só para adultos não vai proibir que esses restaurantes também existam. Mas a verdade é essa, é que o comportamento vem de casa e às vezes há adultos que se comportam bem pior do que as crianças. Portanto, posso dizer que fui cancelado e com motivo, e que concordo e que me arrependo de tudo aquilo que disse ao longo desta hora. Portanto, bola para a frente e deixe as crianças ser felizes a comer o seu risoto de carabinheiro que custou 70€, que não faz mal nenhum. A chegar a Move Joe com um dos hits deste verão, chama-se Maladie.
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Faz uma ótima viagem com a Mega Hits e a melhor música nova. Continuas comigo, Zé Vida, por aqui até às 11 da noite. E já a seguir falamos de um assunto que é habitué todos os meses de setembro, que é o regresso às aulas. Que nem sempre significa que, ai que seca, acabaram as férias. Às vezes há muita festa e muito divertido a acontecer. E é sobre isso que falamos a seguir. Antes há BTS com música nova, chama-se Norm.

artista mais romântico da nossa playlist, Bruno Mars, com esta On My Soul a tocar por aqui pela Maggie Hits. E se estás de regresso às aulas, muita atenção que as notícias que eu tenho são para ti. Ser estudante na Universidade de Lisboa significa uma coisa, que vais ser recebido em grande festa. Portanto, a partir do dia 17 de setembro, na Alameda da Cidade Universitária, a partir das 14 da tarde, tens a grande abertura do ano académico, que começa com muitas atividades, muitas surpresas e, claro, a entrega do kit de boas-vindas. Tens também uma sessão solene na aula magna a partir das 5 da tarde, mas atenção que é a partir das 6:30 que a festa vai verdadeiramente começar, com uma sunset party de entrada livre. Portanto, não tens desculpa para não passar por lá. Tens Bateu Matou, tens ainda o DJ set de Soul Providers e, claro, muitas tunas académicas. Portanto, vai ser a festa de recepção aos novos calouros da Universidade de Lisboa. Encontramos-nos por lá. Já sabes que mais informações, como sempre, em megahits.fm e também na nossa app. Já a seguir avançamos com o Lugar às Novas de hoje, a nossa rubrica de música nova por aqui pela tua rádio. É ficar desse lado. Antes ainda ouves Drake com esta Janice.

É uma das músicas da vitória de Espanha no Mundial de Futebol 2026, Aitana com super estreia, isto porque ela foi uma das artistas convidadas para as celebrações que aconteceram em Madrid para cantar precisamente esta música. E agora falamos sobre outra super estreia em ascensão, aliás, porque vamos até ao Lugar às Novas de hoje, que nos traz o primeiríssimo single de uma nova artista portuguesa. Portanto, é ficar desse lado que eu acho que tu vais gostar. Chama-se Teresa Bernardo, ela tem 19 anos e acabou de lançar o seu primeiro single original, que é a música em destaque no Lugar às Novas de hoje. Chama-se Quem Sabe e fala sobre espera, sobre vulnerabilidade e também sobre a esperança de encontrar alguém que nos ame por inteiro. Portanto, isto claramente que é um teenage love e toda a gente se relaciona com isto. Para além disso, a música da Teresa junta o pop, o folk e ainda algumas influências country e algumas referências também, claro, da música portuguesa. Portanto, se gostaste desta descrição, tenho a certeza que vais gostar deste novo single da Teresa Bernardo, que está a dar os primeiros passos, mas que tenho a certeza que ainda vai lançar muita música que vamos ouvir falar de certeza absoluta. O Lugar às Novas de hoje chama-se Quem Sabe, na Mega Hits.

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1: E é com esta belíssima canção que eu me despeço de ti. Acabaste de ouvir Gama com Borboletas por aqui pela Mega Hits. O meu nome é Zé Vida. Estou de volta amanhã a partir das 8 da noite, sempre com a melhor música nova e com todas as novidades dos teus artistas favoritos, para ficares a par de tudo. Por aqui pela Mega não tens sozinho, deixo-te com muito boa música também. Já a seguir a chegar a Fred Again, ainda Bispo e Evandro, e ainda Cat Psy com o single Animal, que faz parte do novo EP Wild, que continua a disparar nas tabelas de música. Faz uma ótima viagem com a Mega e já sabes, voltamos a ver-nos amanhã. Beijinho!
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